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Muito bom dia, boa segunda-feira, boa semana. Está a arrancar mais um encontro do nosso Clube dos Madrugadores da Rádio Comercial até às 7. É comigo, Pedro Andrade, que pode contar, por enquanto, Gracie Abrams, para começarmos estes 40 minutos de música sem pausas.

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Cá está Pablo Alborán na Rádio Comercial. É a melhor música sempre. Muito bom dia, boa segunda-feira. Seguimos juntos até às 7, com sono, muito sono, pouca paciência. Pois claro, é segunda, custa mais, mas estamos juntos. Ninguém larga a mão de ninguém. Agora, ao som de David Guetta, Someone That Cannot Love. É uma super recordação. Boa semana.

Cá estamos, 30 Seconds to Mars. Muito bom dia, boa segunda-feira, boa semana. Boa segunda-feira. Custa sempre mais, já sabemos. Mas estamos juntos aqui no nosso Clube dos Madrugadores. É sempre assim, das 5 às 7 na Rádio Comercial. Por enquanto, com a Olivia Rodrigo e depois a Carolina Deus. É por vir em casa, no carro, em todo lado.

0: Cá está a Carolina Deus a tocar na Rádio Comercial. Muito bom dia, boa segunda-feira. Altura de começarmos a dar start a esta semana e stop ao snooze do despertador. Portanto, vá lá, estamos juntos aqui no nosso Clube dos Madrugadores. Seguimos em frente com a melhor música, claro. E a seguir toca Mr. Props.
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0: Ninguém disse que é fácil, mas também não é impossível. E estamos juntos, seguimos juntos aqui no nosso Clube dos Madrugadores da Rádio Comercial. Bom dia, boa semana.

0: nova da Bárbara Bandeira a tocar na Rádio Comercial. Bom dia, boa segunda-feira, boa semana. Estamos juntos até às 7, em modo Clube dos Madrugadores, porque isto não é para todos. É só para quem aguenta, para os mais fortes. 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E os mais fortes precisam da melhor música sempre a seguir na Rádio Comercial. Toca Ray, bom dia.
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0: Muito bom dia, boa segunda-feira, boa semana. Ao som da Rádio Comercial, este é o nosso Clube dos Madrugadores, até às 7 e a seguir também com o Alex Warren. Venha daí.
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0: E cá está Jason Mraz na Rádio Comercial com uma daquelas músicas que, pelo menos para mim, grita verão. A idas à praia, a mergulhos no mar. E se falamos em mar, temos de falar no quê? De marés. 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
1: É isso mesmo, tudo explicado em radiocomercial.pt. A seguir, mais da melhor música sempre, está aí a chegar o Ed Sheeran. Bom dia, boa viagem.
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E cá está Justin Bieber na Rádio Comercial, que lançou há dias um novo álbum surpresa com todas as músicas que cantou ao vivo na edição deste ano, em abril, do Festival Coachella, e que conta também com clássicos de sempre da carreira do artista canadiano, álbum que já está disponível também em todas as plataformas digitais. Entretanto, Salvador Sobral, Amar pelos Dois, bom dia, boa viagem.

0: Comercial, muito bom dia, são 6:30, vamos ao essencial da informação, já cá está o Paulo Rico. Paulo, bom dia.
1: Bom dia, está dominado o incêndio em Freixo de Espada à Cinta, distrito de Bragança. O fogo começou ontem, ao início da tarde, chegou a ter duas frentes ativas, foi dominado já durante a madrugada. Para os próximos dias é esperado tempo quente e seco, há já hoje 5 distritos sob aviso amarelo, mas até quarta-feira todo o território do continente vai ficar pintado amarelo por parte do IPMA, o Instituto do Mar e Atmosfera, que prevê um longo período de tempo quente e seco, temperaturas que podem chegar aos 40 graus a partir de quinta-feira. Atualização do número de mortes na Venezuela por causa dos sismos desta semana. O mais recente balanço é agora de 1.450 vítimas mortais. Entre os mortos há também pelo menos 53 portugueses e lusodescendentes. Aumentou este número de ontem para hoje. Há também 83 outros portugueses e lusodescendentes desaparecidos ou incontactáveis. O Benfica é campeão nacional de futsal. No jogo decisivo na Luz, ontem à noite venceu o Sporting por 4-3. Foi o quinto jogo da final. Benfica, que é assim bicampeão nacional de futsal. O Canadá é a primeira seleção apurada para os oitavos de final do Mundial. Um gol de Stephen Eustáquio, já perto do final do encontro, deu a passagem à seleção do Canadá frente à África do Sul. Um jogo que teve arbitragem do português João Pinheiro. Hoje há mais 3 jogos: Brasil e Japão às 6 da tarde, Alemanha e Paraguai às 9:30 da noite e Países Baixos e Marrocos às 2 da madrugada. Jogos dos 16avos de final deste Mundial. Em relação a Portugal, só joga de quinta para sexta-feira. Hoje há novo treino em Miami, nos Estados Unidos. Só na véspera do jogo, Portugal vai viajar para Toronto. O jogo com a Croácia está marcado para quinta-feira no Canadá. É já início de madrugada para sexta-feira em Portugal Continental. O jogo é à meia-noite de quinta para sexta, hora portuguesa, em caso de vitória sobre a Croácia. Portugal regressa depois aos Estados Unidos e vai jogar em Dallas no dia 6 de julho com o vencedor do Espanha-Áustria.
0: Obrigado, Paulo, e até já.
1: Até já.
0: Agora vamos saber do trânsito pela Rádio Comercial, que é uma oferta da Benecar. Cláudia Macedo, muito
2: Olá.
0: Bom dia. Vamos lá saber como é que está a começar esta semana.
2: Bom dia. Está a começar por agora com a indicação de acidente no IC19, na ligação de Sintra para Lisboa, na zona de Mãe Martins. A indicação deste acidente, por enquanto, não está a provocar grande demora, mas fica a chamada de atenção na passagem pelo local do IC19 em direção a Lisboa. Já com alguns abrandamentos também na chegada às portagens da Ponte 25 de Abril, a partir da Baixa de Almada, zona do Pragal, em direção à portagem. Quanto a outra as ligações a Lisboa, nesta altura, sem notícia de problemas. Fica também um alerta para quem circula na Autoestrada do Norte, na ligação de Lisboa para o Porto, na ligação a Aveiro Sul. Depois deste nó de Aveiro Sul, há indicação de uma avaria de uma viatura pesada, está em via da direita. Fica esta chamada de atenção. E quanto aos acessos à cidade do Porto, por agora, sinal verde nas principais entradas e saídas, sem notícia de problemas, apenas maior intensidade na parte final da Autoestrada do Norte, para fazer a ligação habitual à Ponte da Arrábida.
0: É isso mesmo, para troca de informações, Cláudia.
2: 820-2010.
0: Isso mesmo. Até já. Obrigado.
2: Até já.
0: Beijinhos. 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E o dia vai começar cinzento no litoral centro, mas não se preocupe porque o sol vai aparecer em todo o país. O vento mais intenso nas terras altas conta ainda com uma subida da temperatura. Quanto às máximas para hoje, Ponta Delgada 23, Aveiro 25, Funchal 26, Viana do Castelo, Porto e Aveiro 28, Coimbra 30, Guarda, Lisboa e Faro 31, Viseu 32, Bragança, Braga, Vila Real e Setúbal 33, Santarém 34, Castelo Branco e Porto Alegre 36, aliás, e Évora e Beja chegam aos 37 graus de máxima. 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Agora voltamos à melhor música sempre. Estamos a 26 minutos para as 7. Britney Spears, super recordação, esta chama-se Every

0: Esta é a música nova do Noah Kahan, chama-se The Great Divide. Para não te trabalhar, fica a acabar aqui na Rádio Comercial. Estamos a 15 minutos para as 7 e já temos em estúdio Pedro Ribeiro, que está de regresso.
1: Bom dia, Pedro. Como é que estás?
2: Está tudo bem?
1: Eu estou bem. Como é que tu estás?
2: Já não estava habituado a este horário.
1: Então acho que se nota ligeiramente.
2: Estou muito em câmara lenta, mas estou de volta.
1: Pronto para agarrar aqui a máquina, não é?
2: Para agarrar a máquina, para tentar situar-me no mundo e no espaço. E estou aqui a ver o que é que vou tocar na música do meu tempo a seguir.
1: Enquanto te preparas, vamos ao resumo de sexta-feira.
2: Vamos embora.
3: Na sexta-feira foi assim.
4: 10-0.
5: 10 coisas que encontramos tipicamente na zona dos frescos do supermercado.
4: Okay. Vamos lá então.
1: Vai lá então.
6: Iogurtes.
1: Iogurtes.
6: Iogurtes, leite, manteiga.
1: O leite faz uma coisa muito boa. Pomos numa tosta mista com o fiambre.
6: Manteiga.
3: Acabou de perder tudo o que está acumulado no ralo do lava-loiça do meu primo Jaime. Um tempo já foi assim uma gosma, mas agora solidificou. É um calhau de restos de comida. 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
7: 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O Joaquim, à tarde, faz o seu trabalho de desbaratização. Algo extraordinário acontece. Eu e o Pedro estamos a relaxar da loucura dos últimos dias e começamos a ser visitados na sala por quem? Por baratas, dando os seus últimos suspiros, e eu quase que ouvia as baratas a gritar: vejam o que fizeram!
5: E a barata que te lesionou apareceu?
7: Reconhecia pelo chapéu o Vasco.
5: Não sei.
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7: E então ali estou eu. Um homem de 54 anos, que costuma normalmente sentir-se com 14, de repente a sentir-se com 94. E estou bloqueado no meio da escada, em cuecas, com os calções enrodilhados nos tornozelos, de lágrimas nos olhos, a pensar: epá, mas eu sou isto agora. Que momento é este da minha vida? Que momento é este da minha vida? E quando chego ao ginásio do Hospital do Mar e abro o meu coração e conto isto à minha maravilhosa equipa de fisioterapia, que eu já não consigo ser uma equipa de fisioterapia, pá, são amigos, e eu começo a ver o ângulo cómico da situação, porque eles estão a chorar a rir. Epá, e de facto o riso salva, e eu estou a rir também. E o riso de facto salva um gajo bloqueado numa escada em cuecas. Malta, temos todo o direito de chorar na travessia de um inferno, e temos todo o direito e também de certa maneira o dever de rir desse inferno na companhia das pessoas certas.
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4: Ah, Vasco, eu passo a vida a dizer fala mais. Eles não sabem falar, só gritam. Pronto, e agora que...
9: Essa aquela canção.
4: Já não fala, só grita.
5: E é de quem a canção?
9: Broa de Mel.
5: Não.
9: Nel Silva Cristiana.
4: Ai, não sei.
5: Não.
7: A gente não fala.
9: Valentina Torres.
5: Armando Gama e Valentina Torres.

0: sexta-feira foi assim.
1: Hoje ver se há então 13 minutos para as 7 da manhã. Bom dia, é sempre bom estar de volta. Estive em casa estas duas semanas, fui operado a um joelho e tal, estou a recuperar, mas de certa maneira é voltar a casa, que isto é a minha casa.
2: Mas olha, atletas são assim, tem que ir de vez em quando ali à faca para garantir que depois ficam prontos para mais uma temporada.
1: É isso, é, chama-lhe atletas, é isso mesmo. Obrigado pela tua simpatia, Pedro. Olha, bom descanso, até amanhã.
2: Amanhã
1: cá nos encontraremos a esta hora. Começa mais uma semana e regressa a música do meu tempo. Não sabia bem o que é que havia de tocar, mas decidi que tinha a ver com uma notícia que vi enquanto estive em casa de baixa. Que é a notícia de que os Duran Duran vêm a Portugal. Epá, peraí. Os Duran Duran vêm a Portugal. Eu fiquei maluco com isto. É em novembro, no Mel Arena. E vi ontem uma entrevista do Simon Le Bon, o vocalista, a dizer que um dos segredos para a banda se ter mantido durante estes anos todos é que eles dividem o dinheiro todo por igual. Quer os músicos, numa determinada canção, entrem ou não, tenham autoria ou não, o dinheiro é sempre a dividir por todos. E isso, diz ele, e eu achei isso curioso, garante que em todos os discos entram as melhores músicas, porque ninguém está preocupado em meter as suas músicas para ir buscar o dinheiro, porque é repartido por todos. E eu pensei, olha, não quererá Simon Le Bon, sei lá, tomar conta de um país ou assim? Porque o princípio parece-me bom. E lembrei-me também, quando era miúdo, os Duran Duran, há ali uma altura em que os Duran Duran são a grande banda, são a banda número um do mundo, era a banda da moda. No tempo de Girls on Film ou de... Angry Like the Wolf.

Os Duran Duran vêm a Portugal. A dada altura eles fizeram até, também fizeram música para o 007, coisa chamada A View to a Kill. Mas eu estava aqui à procura de um outro single. Deixa eu ver se eu encontro aqui. Meeting you with a view to a kill. Já encontrei. Lembras-te disto ou não? Ei. Na música do meu tempo de hoje, uma volta ao mundo dos Duran Duran.

mas de facto os Duran Duran prometem um desfile de sucessos que nunca mais acaba neste seu regresso a Portugal. Vai ser em novembro. E de todas as canções dos Duran Duran, há muitas que eu adoro, mas há uma em especial, e é ela que vai fechar a edição de hoje da Música do Bom Tempo, que tem uma das melhores deixas de sempre da pop, que é a frase "Some people call it a one night stand, but we can call it paradise." Ah, bom. Então é para aí que vamos. Duran Duran e o inacreditável Save a Prayer leva-nos até às 7. É bom estar de volta, 5 minutos para a hora certa. Bom dia. Obrigado por estar a acordar com a Rádio Comercial.

0: Informação na Rádio Comercial, a edição é do Paulo Rico. Paulo, bom dia.
1: Bom dia, Pedro. Foi dominado há pouco o incêndio que lavrava desde ontem Freixo de Espada à Cinta, distrito de Bragança. Fogo que começou ontem, ao início da tarde, chegou a ter duas frentes ativas, foi dominado durante a madrugada. Para os próximos dias, entretanto, é esperado tempo quente e seco. Para hoje há 5 distritos sob aviso amarelo, mas todo o território do continente vai ficar pintado amarelo por parte do IPMA até quarta-feira. O Instituto do Mar e Atmosfera, que prevê um longo período de tempo quente e seco, temperaturas que podem chegar aos 40 graus a partir de quinta-feira. Atualização do número de mortos na Venezuela por causa dos sismos desta semana. O mais recente balanço das autoridades aponta agora para 1.450 vítimas mortais, entre os mortos 53 portugueses e luso-descendentes. Há também mais de 80 outros portugueses ou luso-descendentes desaparecidos ou incontactáveis. O Benfica, campeão nacional de futsal, no jogo decisivo ontem à noite na Luz, venceu o Sporting por 4-3. Foi o quinto e último jogo desta final. Benfica, que é assim bicampeão nacional de futsal. O Canadá é a primeira seleção apurada para os oitavos de final do Mundial. Um gol de Stephen Eustáquio, já perto do final do encontro, deu a passagem à seleção do Canadá, frente à África do Sul. Um jogo com arbitragem do português João Pinheiro. Para hoje há 3 jogos destes 16avos de final. Brasil-Japão, às 6 da tarde. Alemanha-Paraguai, às 9:30 da noite. E Países Baixos-Marrocos, às 2 da madrugada.
0: Rádio Comercial, bom dia. 7 em ponto. Vamos para o trânsito. 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Cláudia, bom dia.
2: Olá, Pedro, bom dia.
0: Como estão as coisas?
2: Já a começar com alguns abrandamentos na cidade do Porto, no sentido a Rábida Freixo, via de cintura interna entre a Boa Vista e o Nó de Francos, ainda sem indicação de acidente ou de avaria. Na parte final da A3 há abrandamento no acesso à AVCI e também há algum trânsito para chegar a Coimbrões pela Autoestrada do Norte e pela A44. Em Lisboa, resolvida a situação de acidente entre Meio Martins e Rio de Moura no IC19, no sentido Sintra-Lisboa, mas com abrandamento na passagem pela ligação de Tercena para Queluz, já no IC19 em direção à Amadora, e para chegar a Lisboa pela Ponte 25 de Abril, também há fila nesta altura a partir do primeiro viaduto do Feijão.
0: Muito bem, Cláudia, obrigado, até já. 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Quanto ao tempo, atenção à previsão.
3: Nina, olha, olha quem
0: calor
3: voltou.
0: Calor aqui dentro, não
3: é um contraste muito grande. Mas daqui a pouco o ar-condicionado vai disparar e tu vais congelar em 3 segundos.
0: É porque o ar-condicionado deste estúdio e todos os estúdios desta casa...
3: É esquizofrénico.
0: Não, só pode funcionar depois das 7, porque senão, durante a noite, as máquinas fazem muito barulho para os vizinhos. As máquinas do ar-condicionado estão lá fora. E, portanto, é justo, temos que aguentar mais um bocadinho.
3: Claro, e quando chegamos de manhã, isto é um forninho.
0: Sim, sim.
3: Olá também Mariana, que voltou de umas férias de 6 meses,
0: sim,
3: não
0: sim,
3: foi?
0: Sim, tenho ideia que ela casou há 6 meses.
3: Ora bem, dia de regresso e o que é que temos aqui no menu do tempo? Para já é segunda-feira, dia 29 de junho. Estamos quase a receber, é amanhã, acho eu. Hoje, máximas a subir, sobretudo no interior. Temos algumas nuvens no litoral centro e vento a estragar isto tudo nas terras altas do norte e centro.
0: E vem aí uma vaga de calor outra vez,
3: não
0: é?
3: Exatamente, nesta semana vamos ter muito calor, é verdade.
0: Noites com 26 e 27. Hoje, máximas de 23 para Ponta Delgada, Aveiro 25, Funchal 26, Viana do Castelo, Porto e Leiria 28, Coimbra 30, Guarda, Lisboa e Faro 31, Viseu 32, Bragança, Vila Real, Braga e Setúbal 33, Santarém 34, Castelo Branco e Porto Alegre 36, Évora e Beja 37.
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0: Bora lá.
2: Bora, Simão. WhatsApp. Telefone. As mensagens do telefone.
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1: Sim. 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
3: Acabou de perder um inovador automóvel que é movido a decibéis. Para o carro andar, tem de ir sempre a berrar. Como se estivesse sempre a falar em maiúsculas, está a perceber? É muito ecológico, mas é péssimo para quem viaja consigo.

0: One Direction na Rádio Comercial. Bom dia, hoje é dia de São Pedro. Atenção.
1: Olá Pedro, bem-vindo.
0: Obrigado.
1: O São Pedro voltou.
0: Estava aqui a ver a descrição e quero já dizer aos ouvintes que não fui eu que escrevi isto, atenção. Não enfio a carapuça toda, mas... As pessoas dizem, mas isto às vezes não é assim. Como assim? Nós achamos que isto é completamente, como é que eu ia dizer? Científico.
1: Sim, verdadeiro.
0: Pedro, o engraçado. Mariana, não comeces com as tuas coisas, isso. Te desgaste agora. Não pões em causa. Diz aqui, o Pedro tem o dom da palavra. Sabe perfeitamente o timing em que deve ou não dizer uma graçola. Vê?
1: Nunca dissemos que não.
0: A fazer joguinho.
1: Nunca dissemos que não.
0: Adora comer. Isto é verdade. Estou um pote. De vez em quando faz um bocadinho de exercício para não se sentir tão mal, também é verdade.
1: Foste tu que escreveste isso.
0: Podia ter sido. O Pedro adora a praia e animais. E vinho também. Isto é malta que me... Isto é malta. Mas sim, considero que estou um pote. Ficar em casa.
1: Não, é uma desgraça.
0: É uma desgraça.
1: É que a dispensa está ali à mão, a bolachinha, a batata.
0: E é a conjugação de estar em casa durante o Mundial de Futebol.
1: Aí é peso. Olha, sabes que os ouvintes disseram que tu fizeste propósito para ver os jogos.
0: Não, mas quando eu um dia fizer de propósito, vai ser durante uma competição destas. Que é muito agradável. Até vi os jogos que são de madrugada. Pois eu não tinha que me levantar às 5h30. A que horas começa o jogo? Às 2h. Está bom. Talvez tenha adormecido em alguns jogos.
1: Eu não consegui ver Portugal.
0: Eu vi.
1: Eu depois vi.
0: Quer dizer, eu percebo essa frase porque eu também pensei: quando é que eu vejo Portugal? Mesmo Portugal? Quando é que eu vejo a equipa? Quando é que eu vejo a nossa equipa a jogar? Com alguma coisa de jeito. De facto, está muito fraquinho aquilo.
1: Eu sentei-me às 11h30 naquela.
0: Aquilo começou à meia-noite. Foi à
1: meia-noite e meia.
0: Meia-noite e meia.
1: Eu nem aguentei o genérico da série que comecei a ver, quanto mais o jogo.
0: Mas isso é um erro. Não vais ver uma série antes do jogo,
1: então,
0: essa hora. Não, vais. Não vou dizer que tenha acontecido, mas vais comer e beber. Completamente.
1: Mas foi o que eu fiz até às 11h30.
0: Falei em comer e beber. A Mariana veio da sua lua de mel e estava a falar-nos do Japão. Mariana, liga aí um microfone.
1: Não, Japão, Maldivas.
0: Japão, é porque quando começo a ouvir muita gente a falar do mesmo sítio e penso, está bem, ok, agora é moda, mas está à altura da fama, Japão?
2: Sim, e depois desta viagem nunca mais ninguém pode dizer que eu sou esquisita, porque eu provei tudo.
0: Não tens outra hipótese?
1: Olha, e comeste bicharada nas escalas, não?
2: Calma, que é bicho? Não. Sim. Comi bicho.
0: Gafanhotos?
2: Não, nem não. Pensar, não comi nada disso. Agora, o ramen, o sushi. Ai, malta.
0: Mas o sushi é muito hardcore,
2: o sushi é diferente
0: do nosso.
2: E eu tenho que ser honesta, adorei, sente-se que o peixe não tem nada a ver, é muito melhor do que o nosso, mais fresco, mas problema, eles põem o wasabi em tudo.
0: Ah,
2: e eu detesto o wasabi.
0: Não gosto do wasabi.
2: Acho que estraga. Pois, mas o Bernardo, por exemplo, adorou.
0: Estava
1: no Paris. Reparem que ela disse não gosto.
2: E eles põem ouriço no sushi. Odiei.
1: Sim. Mas isso é muito forte, não é, ouriço?
2: É.
1: Eu já comi cá, ouriço.
2: Péssimo.
1: Ouriço. É muito forte.
2: Põe ouriço.
1: Estás a beber ali um
0: shot de mar. É que isso é mesmo sem querer, é picante, não é?
2: Uau.
0: O que é?
1: Eu disse, pois é.
0: Olha, tu
1: eu até concordei.
0: Agora vou falar só com a Maria.
2: Diz, Pedro.
0: Isto é passivo agressivo.
1: Não é nada.
0: Isto é passivo agressivo. Está-se a meter comigo.
2: Eu já não estava habituada a isto. É muita coisa a acontecer. Esta hora, que horas são? É muito cedo para mim.
0: No Japão, que horas são no Japão?
2: Uau, a diferença é gigante. Eu acho que.
0: Exato, é uma diferença enorme.
2: São 8 horas de diferença.
1: Olha, tu podias partilhar com os ouvintes o que te aconteceu no pós-casamento, porque se calhar muitos também passaram pelo mesmo.
2: De chorar desalmadamente. Assim, amigos meus já me tinham dito que era normal isto acontecer nos dias a seguir ao casamento. Então, as pessoas que nos viram no avião aí para o Japão, na rua, deviam achar que nós estávamos tristíssimos e que tínhamos passado a vida a chorar. Sim, que estávamos super chateados com o outro.
0: Nunca ouvi falar disso, a depressão pós-casamento.
1: Não, mas é muito rápido, não é?
2: É muito rápido.
1: Eu não casei, não sei.
2: E deve ser ali um misto de emoções, não sei. Sim. A pessoa não dormiu bem, não dormiu nada. E então, sempre que vemos ou uma fotografia ou que estamos a recordar algum momento, de repente parecemos parvinhos e começamos a chorar.
0: Okay.
2: De tristeza porque já passou, mas também de felicidade porque casámos.
1: E porque estamos cansados, porque quando nós estamos cansados, choramos.
0: Mas querias voltar, tudo. No fundo gostavas de voltar a viver aquele dia.
2: Por favor, podemos.
1: Por isso é que as pessoas dizem, eu casava outra vez.
2: Ai, é tão rápido, juro. Eu passei um ano a ouvir, aproveita, já estava farta dessa conversa. Aproveita, vai passar, está bem, já ouvi. É mesmo verdade.
1: Agora sabes qual é a próxima pergunta, não é?
2: O quê? Já ouviste hoje?
0: Sim.
2: Mas agora cheguei.
1: 18.
2: Sim. Agora já sabes o que é que vem a seguir. E eu, não. Bom, não quero.
1: Não, mas tens de preparar que vais ouvir isso.
2: Mata, mas vão ao Japão. E às Maldivas também.
0: Tu estás muito acelerada porque no Japão são 3h20 da tarde.
2: Pois lá está.
0: É diferença.
2: É uma diferença gigante. Daqui a pouco estás a chorar. Imagina, quando vocês começavam isto.
0: Esta coisa.
1: Estas coisas falam para aqui.
2: Quando vocês começavam o programa, eu ainda não tinha ido à cama. A diferença é esta.
0: Pois, são 3h20 da tarde.
1: Olha, mas ainda bem que aproveitaste. Eu também quero ir ao Japão, tenho que deixar os meus filhos crescer um bocadinho.
0: É?
1: Sim.
2: Sim, a viagem é muito longa.
0: É caro, não é?
2: É, digo-te que é como aqui.
0: Ah, é?
2: É, consegues.
0: Esse mito de que é
2: e a viagem, não acho nada. Eu acho que é como aqui. Tens restaurantes que são muito mais caros, mas tens restaurantes onde comes super bem e pagas o normal, sim.
0: Mas não é preciso ir muito longe para ir para uma cidade cara. Fui a Madrid, meu Deus.
2: Ah,
0: sim. O que é que se passa com Madrid?
2: Ai, vou a Madrid daqui a 2 semanas também.
0: Em Madrid.
2: É caro.
0: Não, em todo lado se pratica preços de aeroporto.
1: É, mas é espetacular.
0: Em todo lado.
1: Mas tens que pagar a vida. É que tu pagas a alegria da rua.
2: Pagas a croqueta, que é de ouro, é maravilhosa. E o Ramon?
0: Croqueta a esta hora, quem é que dizia que não?
1: Ai, tão bom. E tu vens com andamia.

0: A Bárbara Bandeira, e se ainda não viu a atuação da Bárbara Bandeira nas manhãs da Comercial com esta música, tem que ver.
1: Foi dos momentos mais bonitos que tivemos aqui nas manhãs da Comercial. Eu lembro-me que quando ela terminou, nós estávamos todos arrepiados e os ouvintes em lágrimas, porque é tão bonita. E depois olha para os nossos antepassados e é uma homenagem tão bonita. Olha, podíamos ouvir outra vez.
0: Pronto, vamos ouvir muitas vezes.
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4: Manhãs E que mais modas estéticas relacionadas com a literatura é que te irritam, Manel?
5: Pedro, pessoas que organizam os livros por cores. O que é que se passa? Porquê por cores? Qual é que é o vosso autor favorito? O degradê de Balzac? O Instagram Green? A Margarida Rebelo Pinterest? Não faz sentido. Não, não pode ser.
6: Pode ficar bonito, não é? Mas não é assim muito prático, não é?
5: É completamente impossível encontrar um livro na casa das pessoas que organizam os livros por cores. Olha, sempre me emprestas o livro do Desassossego. Está onde? Na prateleira do romance, da poesia ou da não-ficção? Livros organizados por géneros? Não. O livro dos assegos está ali entre o amarelo, o mostarda e o ocre.

0: recordação de John Newman e este Love Me Again na Rádio Comercial. A melhor música sempre, em casa, no carro, em todo lado. Bom dia, são 7:30. 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Cláudia Macedo, bom dia de
1: novo. Olá, bom dia.
0: Eu não sei se, entrando em julho, e esta é a primeira semana do ano que já inclui dias de julho, já há mais gente de férias, há menos gente a levar os filhos à escola, isso é certo?
1: Sim, isso é certo.
0: Nota-se menos trânsito?
1: Por enquanto ainda não. Para a hora é o habitual, por exemplo, nos acessos ao Porto, a fila na VCI já está perto do nó de Bonjóia em direção à A3, do lado da Rábida, entre Coimbrões e a passagem pela Boa Vista, nó de Franques. A A3 está cheia a partir da ligação com a A4 e início da Avenida AEP, também com abrandamento a partir da Ponte de Lessa. Em Lisboa, a fila na A2 aproxima-se do segundo viaduto do Feijó, norte Sul, indicação de um carro avariado. Após o acesso da Alcântara, ocupa a via da direita, abrandamento na A5, entre a zona de Oeiras, Carnachide, acesso ao viaduto Amoreiras, o IC19, Terceira Cacém e depois de Alfragide para Pinamanique, e também preenchido o acesso da Encarnação no aeroporto, em direção à segunda circular, onde também já há abrandamentos Campo Grande Calvanas nos dois sentidos.
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2: Olá, bom dia. Bom dia. Estava aqui a ver que hoje também é dia das pessoas que vão de férias. Que sorte! Ainda por cima vão apanhar um tempo espetacular esta semana, não é?
0: Acertaram.
2: Hoje já temos as máximas a subir, sobretudo no interior. Temos algumas nuvens no litoral centro e vento a estragar um bocadinho este cenário. Vento nas terras altas do norte e centro. Mas vamos ouvir estas máximas bonitas.
0: São boas máximas. Ponta Delgada 23, Aveiro 25, Funchal 26, Viana do Castelo, Porto e Leiria 28, Coimbra 30, Guarda, Lisboa e Faro 31, Viseu 32, a máxima para Bragança, Vila Real, Braga e Setúbal é de 33, Santarém 34, Castelo Branco e Porto Alegre 36, Évora e Beja 37, numa previsão ar-condicionado Daikin, a escolha do consumidor pelo segundo ano consecutivo. Informação na Rádio Comercial às 7:33 com o Paulo Rico. Paulo, bom dia.
3: Bom dia. Atualização do número de portugueses que morreram na Venezuela na sequência dos sismos. Entre os mortos há pelo menos 53 portugueses e lusodescendentes. O mais recente balanço aponta agora para 1.450 vítimas mortais. Em relação ainda a outros portugueses ou lusodescendentes desaparecidos ou incontactáveis, o número é agora de 83. Está dominado o incêndio em Freixo de Espada à Cinta, distrito de Bragança. Fogo que começou ontem ao início da tarde. Chegou a ter duas frentes ativas. Foi dominado há poucas horas. O Benfica, campeão nacional de futsal, no jogo decisivo na Luz, venceu ontem o Sporting por 4-3. Benfica, que é assim bicampeão nacional de futsal.
0: Muito bem, são 7:33.
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25: 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Oh, Vasco, eu passo a vida a dizer falar mais. Eles não sabem falar, só gritam, só gritam. Pronto, e agora que...
0: Pensa aquela canção.
25: É,
0: a gente
25: já não fala, só grita, só grita.
26: E é de quem a canção?
0: Broad Mel.
26: Não.
0: Nel Silva e Cristiana.
25: Ai, não sei.
26: Não.
27: A gente não fala.
0: Valentina Torres.
26: Armando Gama
0: e Valentina Torres.

0: Silêncio.
1: Maru na Rádio Comercial, bom dia.
2: Olá, bom dia, boa semana.
1: Boa semana, boas férias, se for caso disso.
2: Ai, que sorte, vai apanhar uma semana.
1: Mas é que escolheu mesmo bem.
2: Bingo!
1: Vai ter mesmo, e esta semana vamos ter uma onda de calor, cuidado com isso. Vai estar mesmo mais calor ainda do que tem estado, com noites de temperaturas de 26, 27 graus de noite, e com muitos sítios do país com a temperatura acima, em alguns casos bem acima, dos 40 graus.
2: Eu estava a falar com amigos no fim de semana, se calhar agora estas temperaturas são mais esticadas e depois quando formos de férias em agosto está frio.
1: Eu espero que esteja um bocadinho menos calor. Eu gosto de calor, claro que sim, mas isto
2: olha,
1: é
2: mas por exemplo, eu acho que hoje até está equilibrado.
1: Não, hoje está bom, hoje está bom. O único problema de hoje é ser segunda-feira.
2: Pois.
1: Eu não vejo nenhum problema.
2: Mas também não vamos falar sobre isso.
1: Não vamos. Porque
2: não tocar no assunto às vezes é bom.
1: Mas atenção, é dia de São Pedro.
2: Pois é,
1: não,
2: e ele está todo contente.
1: Estou todo contente, dia de São Pedro.
2: Porque depois tem uma descrição que bate certo.
1: Bate certo com
2: se
1: tudo.
2: O seu nome é Pedro, vá ao nosso Instagram ler o que diz lá.
1: O seu nome é Pedro e o seu qual é? Sendo que está aqui um Pedro, que é um São Pedro. E repara como tudo isto está ligado, porque a música chama-se Apanhar Sol. É pá.
2: Ah, bingo, bingo.
1: Por amor de Deus, pá, que se isto não faz todo sentido. Se isto não é cósmico, pá. 8 para as 8.
2: Bom dia.

0: O São Pedro no dia de São Pedro. 16 minutos para as 8 da manhã. Bom dia. 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
1: Olé.
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0: estávamos todos a precisar disto. 10 minutos para as 8, bom dia, esta é a Rádio Comercial, vamos acordar.
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3: De facto, nós estamos a ver o Mundial de Futebol e estás a ver qualquer jogo e chegas àquela conclusão. Toda a gente joga melhor que nós.
4: Epá.
3: Todas as seleções. Tu estás a ver as seleções. Olha, estes tipos jogam bem, pá. Estes tipos parecem ter treinado qualquer coisa. Jogam bem.
4: E eu falei o problema que foi aquela vitória de 5-0.
3: Mas é o Uzbequistão. Nós epá, três ganhamos o Uzbequistão.
4: Ganhamos.
3: Num dia bom a gente ganha o Uzbequistão. E a questão para mim é. Acho que vai ser muito fácil depois pôr as culpas nos jogadores.
4: Claro.
3: E dizer que os jogadores. Ah, o Vitinho e o João Neves não são os mesmos da seleção. Pois, porque eles lá em Paris eles têm um, também têm um espanhol. Banco, mas não canta o hino e tal, mas não parece mal. Porque eu fico sempre a olhar para a seleção a pensar, mas nós estamos a desperdiçar a melhor oportunidade da história da seleção portuguesa de fazer qualquer coisa.
5: Mas quando não. É que voltamos a jogar agora?
3: Ah, estamos a ver isso, é quinta para sexta,
4: quinta,
3: não é?
4: Para sexta à meia-noite.
3: À meia-noite.
5: Ai, que hora tão agradável.
4: Portanto, sim, sexta, sim. Ou sexta, ou seja, sexta-feira vamos estar aqui com poucas, poucas horas de sono. Mas eu não sei quanto a ti, Pedro, e quanto a ti, mas eu o jogo corre mal. Insultos a todos, mas peço, no próximo
3: é que vai ser.
4: No próximo joga melhor. No próximo vamos mostrar.
3: E atenção, eu acho que nós temos equipa mais do que suficiente para bater a Croácia. Agora, aquela ilusão de vamos voltar lá, fazer o que ainda não foi feito, não estou a ver que seja desta vez.
5: Deixa ver o próximo.
3: É, pá, custa tudo aquele longo. E também o que me custa é depois no fim do jogo, o Martínez, ele vê sempre um jogo, ele pensa, em que canal é que ele viu isto? Que não viu mesmo. É outro. Jogámos muito bem. Jogámos sempre muito bem. E fizemos coisas muito boas. Não, amigo. Não fizemos.
4: Eu acho que o melhor que nos aconteceu foi quando o árbitro apitou e disse: acabou o jogo.
5: É, alívio,
4: pá,
5: não?
4: Sim, é pá.
3: Que alívio.
5: Mas
3: pá,
5: olha, se calhar a nossa rotina é um mais ou menos, um bom. Um mais ou menos, um bom. Agora o próximo é bom.
4: Não sei se foi mais ou menos. Temos que agradecer, porque o jogador que marcou o gol que foi anulado calça o 48.
3: Sim, porque se ele calçasse o 46. É que ele tinha sido gol. Tá bom? Obrigado por não cortar as unhas.
4: Pera, ele marca, marca um gol, no mesmo a acabar, e o gol é anulado.
3: Pela pontinha do pé. É uma unha.
4: É uma unha.
3: Lá na Colômbia agora é um ditado popular: corta as unhas, pá.

0: Há aqui vários ouvintes que estão a falar da data do jogo de Portugal. Não queremos que ninguém se perca. Em definitivo, o jogo é à meia-noite de sexta-feira. Portanto, é de quinta para sexta.
1: É de quinta para sexta.
0: Não é?
1: É. Paulo Rico. É de quinta para sexta
0: é
1: o jogo.
0: É de quinta para sexta.
1: É sexta-feira já.
0: Sexta-feira às 0 horas.
2: 0 horas às sexta.
1: Portanto, sexta. Acaba a quinta, começa a sexta e começa o jogo.
2: É às 0 horas e 0 minutos de sexta-feira.
0: Exatamente, okay. Portanto, não é de sexta para sábado.
3: A credibilidade.
0: Há aqui muitos ouvintes que estavam até com esperança que fosse de sexta para sábado, dava mais jeito, não é?
2: Se tivéssemos ganho a Colômbia, era de sexta para sábado, mas às 2:30 da manhã.
1: Exatamente.
0: O que é que preferiam? Martínez pensou em tudo. O homem é um gênio. Retire já tudo o que disse. O homem é um gênio.
1: Portanto, para que não haja dúvidas, de quinta para sexta, Portugal-Croácia, à meia-noite.
0: À meia-noite.
1: Vamos ver o meu calendário. Fuck-me-op!
0: Vamos estar lindos sexta-feira. Bom, são 8 da manhã.
3: Não há outra forma de o dizer, não é?
0: Informação na Rádio Comercial agora com o Paulo Rico. Paulo, bom dia.
2: Bom dia. E para os próximos dias é esperado tempo quente e seco. Hoje, para já, o IPMA colocou 5 distritos sob aviso amarelo, mas este é um aviso que vai, a partir de quarta, ficar com todo o território do continente pintado amarelo. O Instituto do Mar e Atmosfera prevê um longo período de tempo quente e seco, como disse. Temperaturas podem chegar aos 40 graus a partir de quarta ou quinta-feira. Está dominado o incêndio em Freixo de Espada à Cinta, distrito de Bragança. O fogo começou ontem, ao início da tarde, chegou a ter 2 frentes ativas, foi dominado já durante a madrugada. Há uma nova atualização do número de portugueses que morreram na Venezuela por causa dos sismos da última semana. Entre os mortos, há agora 53 portugueses e lusodescendentes. Aumentou de 51 para 53. O mais recente balanço aponta também para 1.450 vítimas mortais. No geral, há também mais de 80 portugueses ou lusodescendentes desaparecidos ainda ou incontactáveis. O Benfica é o campeão nacional de futsal. Venceu ontem, no último jogo da final, o Sporting por 4-3. O Benfica, que é assim bicampeão nacional de futsal. O Canadá é a primeira seleção apurada para os oitavos de final do Mundial de Futebol. O golo da vitória foi de Steven Eustáquio, já para lá do minuto 90. Venceu assim a África do Sul por 1-0. O jogo teve a arbitragem do português João Pinheiro. Hoje há mais 3 jogos. Brasil-Japão às 6 da tarde. Alemanha-Paraguai às 9:30 da noite. E depois Países Baixos-Marrocos às 2 da madrugada. A seleção nacional, entretanto, só joga de quinta para sexta-feira, à meia-noite. Hoje há novo treino em Miami, nos Estados Unidos. E só na véspera do jogo é que Portugal vai viajar para Toronto. O jogo com a Croácia está marcado para o Canadá, início de madrugada de sexta, já em Portugal continental. Em caso de vitória sobre a Croácia, a seleção nacional regressa depois aos Estados Unidos e vai jogar em Dallas no dia 6 de julho com o vencedor do Espanha-Áustria.
0: Vamos tentar não nos antecipar, não é? Mas estava aqui a ver essa, já várias pessoas assinalaram, mas nós não falámos disso ainda. Portugal joga no dia em que passa um ano da partida de Diogo Jota. É exatamente nesse dia, na sexta-feira, passa um ano da partida do Diogo Jota. Também há esse simbolismo à volta do próximo jogo da Seleção Nacional. 8 horas, 2 minutos. Agora, o trânsito numa oferta quinto com capa. A esta hora, Cláudia, bom dia.
4: Olá, bom dia.
0: Muito movimento.
4: Algum no eixo norte-sul, a partir do Lumiar e em direção às Laranjeiras, a segunda circular Campo Grande-Calvanas nos dois sentidos, sendo que o acesso da Encarnação para o aeroporto mantém-se preenchido. Abrandamento no IC-19 entre o nó da Crele e a Amadora e chegada ao Estado-Maior nó de Piramanique, com paragens na A5 entre o Estádio Nacional e Carnachide, acesso ao viaduto Amoreiras, a fila na A2 muito perto da Baixa de Corroios em direção às portagens da Ponte 25 de Abril. No Porto, fila na A3, perto de Águas Santas, em direção à Circunvalação e à Via de Cintura Interna, o acesso da A28 na Ponte de Leça, preenchido para a Avenida AEP. Depois, ao longo da VCI, à fila Freixo Arrábida, a partir de Bonjói, em direção ao nó da A3, o acesso da Autoestrada do Norte mantém-se preenchido a partir do nó de Coimbrões e há algum abrandamento também a partir de Bessa Leite, em direção ao nó de Francos.
0: Muito bem, o trânsito é a oferta quinto, com capa, o renting que acompanha o seu dia a dia.
5: Olá, bom dia, boa semana. Já sabe que esta semana vai ser quentinha. Hoje as máximas voltam a subir, sobretudo no interior, e vai ser assim ao longo da semana. Temos algumas nuvens no litoral centro e vento a estragar isto tudo nas terras altas do norte e centro. Máximas para hoje.
1: Alentejo, muito calor no Alentejo. Évora e Beja, 37 de máxima. Porto Alegre, 36. Castelo Branco também. Santarém, 34. 33 em Vila Real, em Braga, Setúbal e também em Bragança. Viseu a chegar aos 32. Guarda, Lisboa e Faro, 31. Coimbra, 30. 28 no Porto, em Leiria e 28 em Viana do Castelo também, máxima na Madeira, Funchal 26, Aveiro 25 e Ponta Delgada 23.
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12: Hoje é dia das pessoas que comem leite condensado às colheres.
13: Mas quem é que faz isto?
12: Não, quem é que não faz?
13: Tu fazes isto?
12: Fizeram um bolo, não é?
13: Sim.
12: Sobrou um bocadinho de leite condensado.
13: Uhum.
12: Pronto.
13: E tu vais lá ver se está bom, não é?
12: Com certeza. Vou lá só
13: olha,
12: ver se ainda
13: mas
12: está
13: agora
12: de...
13: não podes fazer isso.
12: Dentro
13: olha,
12: prazo...
13: ainda hoje me pesei e isto não está a baixar.
12: Não, faz como eu, não te peses.
13: Pois, se calhar é esse o segredo. É que eu só me apetece comer açúcar e beber cerveja e não posso.
12: Sobretudo ao mesmo tempo.

0: sempre.
1: Mas é que é mesmo o melhor nome de sempre. Não só de concorrentes no 10 a 0, mas de pessoas que no mundo inteiro falaram na rádio. Isto é o melhor. Atenção.
2: Merece um aplauso.
1: É o melhor nome de sempre.
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1: Goretti.
4: Calma,
0: calma, que ainda vamos ao seu.
2: Goretti, calma, que falta temos... o apelido.
0: Ainda falta o apelido, calma.
1: Primeiro, eu, antes do apelido, até tenho curiosidade de saber o que é que está lá pelo meio. Qual é o seu nome completo?
4: Meu nome é Maria Goretti Bartolomeu Vanucci.
1: Epá, tudo é bom.
2: É espetacular.
0: Mas é conhecida por Goretti Vanucci.
1: Goretti Vanucci.
4: Goretti Vanucci.
0: Goretti Vanucci.
2: Vanucci vai limpar isto.
1: Que maravilha.
2: É para ganhar.
1: Goretti Vanucci.
4: Com certeza, para ganhar.
2: Vamos embora.
1: Goretti vai no XX. Goretti. Onde é que a Goretti nasceu?
4: Eu nasci no Brasil. Brasil e São Paulo.
1: Muito bem.
4: Está
1: cá há quanto tempo?
4: Há 21 anos.
1: E está a falar de onde? Vila do Conde, não é?
4: Vila do Conde, é. Casei com um português lá e vim para cá.
1: Muito bem. E fez muito bem. E está a cuidar do seu neto?
4: Sim, sim. Cuido do meu neto. Estou aqui com a minha filha também, a Carolina.
1: Ah, Carolina.
0: Olá, Carolina.
5: Olá. Bom dia.
1: Carolina Vanucci.
0: E o Alexandre está aí? Alô?
1: Alexandre?
5: Bom dia.
1: Alexandre. Então vamos lá ver.
2: Estava aqui a pensar se o Alexandre também tinha Vanucci no nome.
1: Também tem, eles também têm Vanucci?
5: Tenho.
2: Boa.
1: Claro que sim. Os Vanucci de Vila do Conde.
0: Não se pode desperdiçar uma oportunidade de usar um Vanucci.
1: Eu não disse patrocínio.
0: Diz o patrocínio.
1: Olha-me Deus, então, é
0: o patrocínio, antes de mais, é Goretti Vanucci. As lojas Goretti Vanucci.
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0: Atenção, Goretti Vanucci, para mim, é a loja rival da Leroy Merlin.
1: Sim, sim, sim.
2: Resolvemos lá a vida, não é?
0: Leroy Merlin francês, Goretti Vanucci italiano.
1: Italiano de São Paulo, Vila do Conde.
4: Olha, deixa-me falar uma coisinha.
1: Fala para nós. Diga.
4: Eu adoro vocês.
0: Não, nós é que adoramos a Goretti. Nós adoramos a Goretti.
2: Não diga só Goretti.
0: Goretti Vanucci.
2: Ah, bom.
0: Nós adoramos Goretti.
1: Obrigado, Goretti. Então vamos lá ver.
2: Olha, tens que partilhar com a Goretti Vanucci a tua t-shirt.
1: A minha t-shirt? Diz Made in Brasil.
2: Vês?
1: Tudo
2: a fazer sentido.
1: O Brasil não joga hoje.
0: O Brasil joga hoje.
1: Joga hoje com o Japão.
4: Joga
1: hoje com o Japão. Então vamos lá ver. 10 a 0 na comercial é uma oferta Banco Buy Europa e PC Componentes, já disse?
0: Já.
1: Pronto. Qual é a lista de hoje? Digam lá.
0: Hoje queremos 10 animais que começam todos com a letra L.
1: L de Lisboa?
0: L de Lesma.
2: Sim.
1: Ah. Tá certo. Goretti, Alexandre e Carolina. Estão prontos?
4: Estão prontos, sim.
2: Isto parece fácil. Eu acho que vai ser fácil. Vamos lá.
1: Animais com...
2: 10 animais que começam com a letra L.
1: Contagem de um minuto a partir de agora.
2: Outra vez,
1: calma, outra vez.
5: Lesma, lagarta.
0: Sim.
1: Sim.
4: Leopardo.
0: Leopardo.
1: O quê?
4: Leopardo.
0: Sim.
4: Lince.
0: Não há.
2: Não temos.
5: Leão,
0: rei da selva, bem.
1: Uhum.
4: Lontra,
0: bem. O primo do Choco.
5: Lobo.
0: Está bem, não é esse, também mas também está na lista.
1: Também pode ser num reino animal alternativo.
4: O Choco?
0: O primo, a prima.
1: Não é Choco, não é polvo.
0: Olha, o presidente do Brasil.
2: Exato.
0: O presidente do Brasil.
1: Faltam
0: três.
1: Três.
5: Lagosta.
0: Não. Um parece um camelo, mas cospe.
5: Lema.
2: Boa. Sim, sim.
0: O outro não é bem um coelho.
5: Lebre.
2: Sim, falta um.
0: Só falta um que é mais difícil.
1: Sinto-me tão lebre. Falta só um. Era a Libelinha.
2: Era a Libelinha.
0: Mais difícil de ajudar na Libelinha.
1: Libelinha era mais difícil.
4: Era o quê?
0: Libelinha.
1: A libélula.
2: Eu gostei de Goretti. É o quê?
1: Era a libélula.
0: Mas atenção, palmas a Goretti Vanucci e a sua família que acertaram em 9. Muito bem.
1: Goretti Vanucci num grande domínio.
2: Fortíssimos.
1: Goretti Vanucci é um derby. Então, querem ver o que perderam?
4: Acabei de perder.
1: Vamos lá.
6: Acabou de perder um animal com pelo que está em vias de extinção. O nome científico é Primus Jaimes e tem mesmo muito pelo. Ele não faz depilação.
7: faz tosquia.
0: Coitado do Jaime.
1: Coitado do Jaime.
0: Coitadinho
1: do Jaime.
5: Se ele vier para mim, eu faço depilação. Pode ficar certo.
1: Pronto, já está certo.
0: Óbvio.
2: Resolve, não é?
1: Gorete, isto foi uma diversão. Obrigado.
0: Obrigado.
1: Muito bem disposta a esta família.
5: Obrigada por vocês. Obrigada.
0: Gorete, obrigado pelas palavras simpáticas. Um beijinho para vocês todos.
1: Adeus. Okay,
0: tchau, tchau.
2: Conta toda a gente.
5: Beijo.
1: Beijinhos. Obrigado.
0: 10 a 0. 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

0: Comercial e The Real Slim Shady. É sempre um prazer voltar lá. 8h22, bom dia.
1: Bom dia, bom dia.
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0: Comercial, bom dia, são 8:30 da manhã. 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Vamos para o trânsito com a Cláudia Macedo. Cláudia, bom dia, o que é que se passa?
1: Olá, bom dia. Está mais complicado em Vila Franca de Xira, na Autoestrada do Norte. Há acidente no quilómetro 22, via esquerda e central cortadas. O trânsito está condicionado e está a afetar o acesso da Nacional 10 na zona de Alhandra. Também com demora na A1, na chegada a Sacavém, mais demorada à segunda circular do aeroporto para o Campo Grande e do Eixo para as Calvanas. O Eixo a partir do Lumiar e C19 entre o nó da Crele e Queluz e de Alfragide para Pinamanique. Paragens na A5, Oeiras, Linda Velha e Pimenteira Amoreiras, A2 para Lisboa, a partir de Corroios e agora abrandamento no final da Ponte Vasco da Gama, na chegada aos acessos norte. Nos acessos ao Porto, a fila na A28 começa na Ponte de Lessa em direção ao nó da VCI, ao longo da Avenida AEP, também paragens na A3 perto da ligação com Águas Santas e depois na VCI ainda fila Freixo Rábida, perto do nó de Bonjoia para o nó da A3, do lado da Rábida a partir de Santo Ovídio e até à passagem pela Boa Vista.
0: Muito bem, está a vir. 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
2: E o tempo está mesmo a passar muito rápido. Estamos quase a fechar o mês de junho. Hoje é dia 29 de junho, segunda-feira. Temos as máximas a subir e vão continuar a subir ao longo da semana. Nuvens no litoral centro e também vento nas terras altas no norte e centro. Vamos às máximas?
3: Vamos às máximas. A semana começa com 23 em Ponta Delgada, 25 em Aveiro, 26 no Funchal, Porto, Leiria e Viana do Castelo, máxima de 28, Coimbra já nos 30, Lisboa, Faro e Guarda 31 de máxima, Viseu 32, Bragança, Vila Real, Braga e Setúbal 33, Santarém 34, Castelo Branco e Porto Alegre 36, Évora e Beja, muito calor, 37 de máximo.
0: 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Informação agora, na Rádio Comercial, 2 minutos para lá das 8:30, com o Paulo Rico. Paulo, bom dia.
4: Bom dia. Há uma atualização do número de portugueses que morreram na Venezuela por causa dos sismos. Entre os mortos, há agora 53 portugueses e lusodescendentes. Também aumentou o número de desaparecidos. Há agora 89 outros portugueses ou lusodescendentes desaparecidos ou incontactáveis. O Canadá é a primeira seleção apurada para os oitavos de final do Mundial de Futebol. O golo da vitória sobre a África do Sul foi marcado por Eustáquio, já muito perto do final. O jogo teve a arbitragem do português João Pinheiro. Para os próximos dias é esperado um aumento de temperatura por cá. O Instituto do Mar e Atmosfera prevê temperaturas que podem ultrapassar os 40 graus a partir de quinta-feira e as noites vão ser também muito quentes. A onda de calor que atravessa a Europa já matou 1.300 pessoas na última semana.
0: 8:33, a brincar, o Nós Alive é para a semana.
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20: É um ouvinte que é Ana Alexandre. Oh, Ana, obrigado pela... Eu percebo a mensagem. Porque às vezes diz muito com muito pouco. E a Ana enviou-nos uma mensagem no WhatsApp da rádio que consiste apenas num ponto final. Se eu sou a enviar reticências...
2: Sim.
20: Há um certo mistério.
2: Claro.
20: Tu não sabes... Mas um ponto final é... Acabem com isso.
2: Sim.
20: Olha, agora os ouvintes estão a mandar...
2: Estão a mandar vírgulas.
20: Há vírgulas. O Carlos mandou um ponto de interrogação.
2: Olha.
20: Enviaram reticências e também o símbolo do euro.

0: A Sky Full of Stars, estava tudo bem, está uma bela manhã, está tudo, mas de repente...
1: Às vezes, para sobreviver...
2: Que foi?
1: É preciso relaxar.
2: Quando? O quê?
3: Não, não sei, mas a culpa é do Marco.
1: É. Que isso provoca falta de ar. A malta que se gasta com tudo, até compra hoje da Vintes, mas neste quase imploramos. Tenham calma, senhores ouvintes.
0: É que vocês não estão à espera disto.
2: Pois não.
0: Vocês não estão... Não...
3: Mas
2: está relacionado com o dia, com a hora?
0: Com o 10 a 0.
4: Ui.
0: Com a lista do 10 a 0.
3: O quê? Animais?
0: Animais.
2: Então.
0: Atenção a isto que eu não estava. É o fim, no fundo, isto é o fim da civilização tal como a conhecemos.
3: Então o que é que se passa? Agora é Tivanushi.
0: Olhem que o leão. Estou aqui ouvindo a dizer. São só dois, mas dá para meter o jingle e portanto já estou contente. Que é: o leão não é o rei da selva. Calma, respirem. Respirem, aprendemos isto a vida toda.
3: Calma.
0: Não? Pois o leão é o rei da savana.
3: Epá, está bem.
4: Então está.
3: Epá. É uma forma de dizer.
0: Epá, não me lixem.
2: Então, mas vão agora estragar a segunda-feira desta forma.
0: Não me lixem. Vamos supor, se fosse o Martínez, ele iria no fim. O rei do deserto, como toda a gente sabe, é o leão. Está tudo bem. E as pessoas acreditavam e seguimos.
3: Está tudo bem.
0: Está tudo bem.
3: Está tudo bem.
0: Concordamos que é o rei. Tem aquela juba e tal.
3: Até vamos mais longe. O animal que nós tínhamos na nossa lista era o lagarto.
0: O lagarto.
3: E o que é que o Alexandre, que era o miúdo, disse? Disse lagarta.
0: E nós.
3: Não é a mesma coisa.
0: Nós aceitámos.
3: Está tudo bem.
0: Está tudo bem.
3: Está tudo bem.
0: O leão, se o leão entrar numa capoeira, garanto que é o rei da capoeira. É pá, garanto.
2: Meus amigos, temos que saber escolher as nossas guerras.
0: Não tem hipótese.
2: Não vale a pena ir por aqui.
0: Não tem. O rei é.
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19: Então, bom dia. Faltam 13 minutos para chegarmos às 9 da manhã. Uma teoria. Porquê que as pessoas gostam tanto de férias?
2: Por tantas razões.
19: Não, é porque é o tempo de todas as desculpas.
2: Desenvolve lá isso. Tenho melhor,
19: aqui uma teoria.
2: Pedro.
19: Desculpa para levantar tarde, desculpa para comer gelados.
3: Como é que diz gelados e as bolas de Berlim, hein?
19: Mas ainda não me estriei. Bolas de Berlim, sardinhas, ainda não aconteceu.
2: E aquelas desculpas para não separar o lixo?
19: Também são típicas desta época. É pegar nelas e colocar no desculpão.
2: Oi? Desculpão? Eu só conheço o vidrão, o papelão, o peão.
3: Então, não sei. O desculpão é para quem acha que separar o lixo não adianta nada, ou para quem diz que o ecoponto é longe, por isso não vai lá. Não vai lá porque é muito longe.
19: Portanto, nestas férias, não embarque nisso. Envia as desculpas para a reciclagem. Vamos lixar o lixo. Portugal agradece.
3: E atenção, que este é um apelo da Agência Portuguesa do Ambiente.
19: Pá, isto é prestígio. Pá. A Agência Portuguesa do Ambiente pensou: onde é que nós vamos passar esta mensagem? Pá, num programa de credibilidade. E escolheram este. E bem. Olha, vamos para o Homem que Mordeu o Cão, que o homem já está ligado.
3: Está ligado?
19: O homem. Você está ligado?
3: Está ligado?
19: Está ligado?
3: Agora
19: está ligado.
3: É
20: viva.
19: Vamos embora, numa oferta Seat e Fnac.
3: Sim, sim. Eu não sei se o Marco sabe que tivemos o melhor nome de sempre no 10 a 0.
19: Sim, sim.
2: Vai saber agora.
19: São bons.
3: Sim, sim.
20: Pois, pois.
19: Porque tivemos uma.
20: Então, diga. Sim.
19: Bom dia, estás bom?
20: Bom dia. Muito bom dia.
3: Tu sabes quem foi a nossa concorrente hoje no 10 a 0?
20: Diz-me, por amor de Deus, diz-me.
3: A concorrente com o melhor nome do mundo.
20: Como se chamava?
3: Goret Ivanushi.
20: Epá, isso é muito bom.
2: É forte, não é?
19: Pá, Goret Ivanushi.
20: Isso é muito bom logo para começar, porque são dois nomes acabados em I. Não é Goret, é
3: Goret. Goret Ivanushi.
2: Ivanushi.
3: E parece também marca de qualquer coisa que tens em casa.
20: Parece uma boa máquina de café.
3: É?
20: Eu agora tenho uma boa Goret Ivanushi na
3: sim.
20: cozinha.
3: Sim.
20: Pá, tira uns cappuccinos incríveis.
19: Uhum. Eu tenho uma tostadeira.
20: O famoso cappuccino Vanucci.
19: Tenho uma tostadeira Goret Ivanushi.
3: Tem.
19: Pá, excelente.
3: Eu tenho um aspirador tipo Rumba.
19: Sim. Ah, sim, sim.
3: É um Goret Ivanushi.
2: Eu tenho air fryer, claro.
19: Rumba Vanushi.
20: Bom, mas se fosse uma marca era cara, não era? Goret
2: Ivanushi. Claro, sim, óbvio. Sim, óbvio. Sim,
3: porque é um nome de prestígio.
19: Isto é prestígio.
20: Claro.
19: Olha, título.
20: Título deste episódio: Uma Noite Histórica para a Engenharia Informática. Ai, deixa-me pôr a gravar o vídeo.
2: Agora vamos. Vai recuar.
3: Marco, hoje vou dar entrada ao cuco.
20: Pois vais.
3: Hoje vou dar entrada ao cuco.
2: O que é que vais dizer agora?
3: Vou fazer contagem crescente para o cuco.
2: Ok.
3: Sendo que o cuco está em casa do Marco e eu estou no estúdio. Mas eu já tenho aqui uma transmissão com o cuco.
19: É incrível.
20: Isso vai ser lindo. Mas portanto, noite histórica. Por falar em noite histórica, só que não, malta, antes de mais, eu não vi o jogo de Portugal na madrugada de sábado. Eu disse que agora andava
3: a jogar. É, pá, o que tu perdeste, Nuno, o que tu perdeste.
19: Depois jogámos tão bem.
3: Melhor jogo de sempre das nossas seleções.
2: Não foste o único, Marco.
20: É que eu confesso, pá, jogos à meia-noite e meia não dá.
2: Não dá, não. Eu também não aguentei.
3: Olha,
2: eu também.
3: Marco, o próximo é só à meia-noite, podes vê-lo.
20: Exato. Boa. É que nesta altura da minha vida. Eu já não sou aquele maluco das noitadas que vocês tão bem conheceram.
19: Ah, sim. Sempre foi uma coisa tua. Sim.
20: Seja como for, e a pedido de vários seguidores meus no Instagram, eu fiz o que já tinha feito no jogo anterior, que foi deixei ligadas as minhas luzes interativas da sala mundial.
19: Claro que sim. Modo mundial é lindo.
20: Pedro Ribeiro, tu não estavas cá quando eu
19: contei. Mas vi no Instagram, claro. Desculpa lá, aquilo é luz e cor, aquilo fez-me lembrar o final da Expo.
20: Epá, sim.
2: O último dia, sim.
20: Todos os dias é o final da Expo.
19: Sim. É um Acomatrix de cor.
20: Mas elas de facto mudam de cor para verde e vermelho quando há golos.
19: Ah, então não mudaram. Não mudaram. Ficaram ali, depois ficaram um bocado amarelas.
20: Houve quem me disse para eu fazer isso porque achavam que ia dar sorte, só que não funcionou.
19: Então
20: faltou eu ver o jogo para recriar todas as condições do jogo anterior, não é? No entanto, nas análises de comentadores ao jogo que eu vi, nenhum deles referiu realmente a quando o Nuno Marco não tiver o bom senso de se posicionar no sofá em frente à televisão a assistir, assim não vamos lá. Mas olha, várias críticas, mas essa não vi.
19: Mas se dizem isso ao Martínez, é mais uma coisa que ele pode contar a seguir aos jogos. Nuno Marco, mal. O resto da equipa, bem, mas Nuno Marco, mal.
20: É isso. Bom, vamos então à noite histórica para a engenharia informática. Isto é uma mensagem que foi deixada no grupo de Reddit do Porto. Reddit Porto. É um delírio que, curiosamente, está a mobilizar muita gente naquela cidade. O título do post é logo intrigante. Diz assim: Procura-se Henrique da Engenharia Informática.
19: Epá, excelente.
20: Ora bem, toda a gente sabe como são as noites de São João no Porto. Uhum. Eu cheguei a passar música numa delas, com o meu bom amigo Fernando Alvim, e para além de todas as marteladas que recebi na tola, felizmente com martelos daqueles de plástico que apitam, uhum, e não com martelos a sério, para além dessas marteladas, alguém, isto ficou famoso, este incidente, atirou uma garrafa de tinto na nossa direção.
2: Okay? Ui.
20: Num gesto que ainda hoje não percebi se era de simpatia, do género, aqui está um excelente vinho para vos receber aqui na Invicta. Ou se a nossa seleção musical da noite estava tão má que, objetivamente, alguém nos tentou matar com aquilo que tinha mais à mão. Calhou-se uma garrafa de tinto. Sei que por centímetros que eu não levava com ela nas trombas. Pá, foi assustador. Mas sim, o São João é uma noite intensa e isso leva-nos a esta mensagem que anda a circular e que diz o seguinte. Estou à procura de um gajo chamado Henrique. Supostamente anda em Engenharia Informática na FEUP, a Faculdade de Engenharia da Universidade do Porto. Ele esteve a beijar a minha amiga durante o São João. Bom, até aqui isto soa meio ameaçador, não é? Parece que há alguém que não gostou que a amiga fosse beijada e que quer pedir contas ao cavalheiro. Mas, na verdade, eu ainda não tinha acabado a frase e o resto da frase muda tudo. Portanto, estou à procura de um gajo chamado Henrique. Supostamente ele anda em Engenharia Informática na FEUP, Faculdade de Engenharia da Universidade do Porto. Ele esteve a beijar a minha amiga durante o São João e ela esqueceu-se de lhe pedir o Insta.
3: Ah, boa.
20: Pronto, é precisamente o contrário. Portanto, a amiga, aparentemente, quer continuar a ser beijada. E se há uns anos as pessoas trocavam números de telemóvel, agora trocam Instas. E faz sentido, porque o Instagram de uma pessoa, da pessoa com quem estamos a considerar andar, é uma espécie de trailer, não é? Da vida da pessoa. Ficamos logo com uma ideia, com uma amostra.
19: Mas pode ser enganador também, né? Claro, às vezes no Instagram tem uma vida que é um espetáculo, depois vai saber.
20: Pois é, também é verdade. Mas é um teaser, digamos assim, uma espécie de um teaser. Estou-me a lembrar do Alvin, ele de novo, a passar-me o Instagram da Teresa e de haver uma imagem dela a fazer yoga que me deixou em pânico, porque era uma pose arriscadíssima, com uma perna toda levantada e as mãos no chão, numas rochas numa praia, e eu lembro de pensar, meu Deus, se eu gemo quando me baixo para apanhar cenas do chão, consigo lá eu fazer isto. Mas, portanto, o que se passa foi que estas pessoas estiveram basicamente a curtir, não é? E quem deixou a mensagem faz mais algum enquadramento. Diz, ele, o tal Henrique, estava meio separado da multidão. Nós estávamos à procura de uma casa de banho e ele estava sentado, encostado a uma parede com mais duas pessoas, um rapaz e uma rapariga, que, pelo que eu percebi, namoravam. A minha

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3: Você passa ao segundo.
4: Marco, fazias bué amor comigo agora, não fazias?
3: Fazia já.
4: Eu sei.
3: Fazia já, epá, olha, não estou aí no estúdio, isto já estava a acontecer neste momento.
4: Nunca mais na vida volta a acontecer isto.
5: Isto foi incrível. Nossa,
3: isto foi
6: Tu andaste a treinar durante semanas.
4: Meus amigos.
5: A 30 km de distância, meus amigos. Um cuco que responde ao teu countdown. Desculpa lá.
3: Isto foi impressionante, porque estavas a fazer contagem e eu já estava a ouvir o mecanismo do cuco fazer. E eu pensei, não acredito, epá, isto vai dar mesmo ao segundo.
4: Estava lá.
6: Pois, porque ele todos os dias olhou para o computador e percebeu qual era o segundo.
5: Que maravilha.
6: Calma. Não, olha, o computador é meu, portanto, eu quero metade desse prestígio.
3: Bom. Seja como for, a busca pelo Henrique está a dar que falar. Algumas pessoas sugeriram que se faça uma busca na base de dados do Sistema de Informação da Universidade do Porto, o chamado Cigarra, com S. Segundo a pessoa que procura o Henrique, essa busca não deu em nada. Parece que há pelo menos uns 10 Henriques. Há que dizer que esta pessoa que escreveu a mensagem em busca do Henrique não é portuguesa, daí o post deve ter sido escrito em inglês e ela meteu num tradutor. Isto torna a coisa ainda mais dramática, porque aparentemente há alguém que vai partir para longe sem ter o Insta do Henrique. Na enxurrada de comentários, evidentemente que há mais línguas tolhidas pelo preconceito. Reparem o que escreve uma pessoa que assina EISEC, diz engenharia informática e beijar raparigas na mesma frase.
5: Epa!
6: Que mal onda!
3: Eu acho que isto são mitos antigos, malta. São mitos antigos. O estudante universitário de engenharia informática moderno emana sensualidade e beija forte. Não é como o estudante universitário de engenharia de informática de antanho. Este comentário, engenharia informática e beijar raparigas na mesma frase, há uma pessoa que responde precisamente, não sejas preconceituoso, porque já há pelo menos 3 casos documentados. Magnífico.
5: 3 casos.
3: Depois surge um estudante de engenharia informática que diz: é o primeiro de nós todos, vai Henrique, dá-lhe.
5: É o primeiro de nós todos.
3: Eu gosto da bola de neve que esta história é. Há uma pessoa da Universidade do Minho confirma que a engenharia informática está em alta no que toca à sensualidade. Diz assim: estudantes de engenharia informática que beijem é estranhamente possível, sim. Na Universidade do Minho, estou em condições de afirmar que 99% das raparigas têm um certo fascínio por IT. IT é a tecnologia de informação, não é?
5: Pois
3: informáticos seduzindo forte e feio.
5: Sim, sim.
3: A dada altura, alguém levanta a questão: olha se a namorada do Henrique anda por aqui.
6: Você estava a pensar nisso.
5: Pois, eu também pensei nisso.
6: Eu só espero que ele seja
3: escreveu,
6: livre.
3: A pessoa que escreveu a mensagem original diz: supostamente ele não tem namorada, mas se tiver e ainda assim andou aos beijos com a minha amiga, ainda melhor se a namorada ficar a saber.
6: Vai mudar de nome.
3: É isso. Escusar-se a dizer que minutos depois alguém deixou a seguinte mensagem: eu sou a namorada do Henrique, quem é essa oferecida que se aproveitou do meu homem quando ele estava embriagado? Não creio que seja, mas
6: não. É um amigo.
3: Na volta, o que eu acho é que o verdadeiro Henrique pode ser que esteja a ouvir isto agora, e das duas uma, ou aparece e manda o Insta, ou então estava efetivamente bêbado e ou não se lembra ou não lhe interessa lembrar-se e fica calado que nem um rato à espera que isto passe. Portanto, a bola agora está claramente do lado do Henrique da engenharia informática, mas eu adorava que ele desse notícias depois de ouvir isto. Nem que fosse para dizer: estão malucos, calem-se.
5: Exato.
3: Entretanto, se uns querem instas, outros querem fugir de TikToks, de preferência enfiando-se num buraco bem fundo. Este desabafo que vou contar-vos a seguir foi deixado também no Reddit, aborda um tema pelo qual de certo já todos passamos, que é o trágico acidente de enviar a mensagem errada à pessoa errada. Diz a rapariga que escreveu isto: o meu cérebro entrou em modo de sobrevivência da maneira mais embaraçosa possível. Eu estava a desabafar com a minha melhor amiga e disse-lhe: já viste isto? O tipo por quem eu tenho uma paixão nunca declarada à minha vida toda, desde que éramos miúdos, agora tem uma namorada. A minha amiga ficou curiosa e perguntou: a sério? Como é que ela é, essa Galdéria? Vou então ao Snapchat dele, encontro uma fotografia dele com a namorada e prontamente envio à minha amiga. Ou pelo menos achei que a tinha enviado à minha amiga.
6: Que dor.
4: Enviou ao rapaz.
3: Uns segundos depois vou ao chat e é nesse momento que sinto toda a minha alma abandonar o meu corpo, porque eu mandei a fotografia do rapaz com a namorada ao próprio rapaz.
4: Pô.
3: E ele estava online e por baixo da fotografia surgiu a indicação: visto. Não havia tempo, diz ela, não havia tempo para inventar uma explicação, não havia tempo para apagar o envio, fugir ou começar uma nova vida noutro país,

0: Exato. Assumir uma nova identidade longe daqui.
1: Exato. Então diz ela: fiz a única coisa que o meu cérebro em pânico conseguiu inventar. Mandei-lhe uma mensagem a seguir à foto do rapaz que adora abraçada à sua nova namorada, a dizer: então parabéns.
2: É uma ótima maneira de disfarçar. Senhor.
1: Ela diz: ainda não percebo muito sinceramente se esta solução foi de gênio ou se trata do último nível de embaraço supremo. Sei que pelo menos parecia amiga do seu amigo. Então parabéns.
3: Deu para sair dali, não sabemos se foi bom ou não.
2: O rapaz respondeu ou não? Mas,
1: não, ela depois não disse se respondeu ou não. Acho que ela nunca mais ligou o Snapchat dessa altura. Claro. Mas reparem, podia ter sido bem pior se quando mandou a foto a achar que a tinha mandado para a amiga, tivesse juntado a mensagem: cá está ela, a grande porca. Felizmente isso não aconteceu. Eu sou grande adepto de ver o copo meio cheio.
0: É pá, sim.
3: A grande porca.
0: Mas lembra desse, aquele momento em que ela percebe.
3: Não, o peito fica bloqueado. Sim, sim. Não, horror, eu já fiz isso.
0: E ela visto. Caramba.
2: Até gosto de pensar que antes foi. Então não recebeste a imagem? Eu não. Então mandei para quem?
0: Coitado.
2: Oh, Deus.
0: Pá, coitado. Que horror. Nuno, está feito. Obrigado.
3: Um beijinho,
0: muito
3: até
0: bem.
3: Amanhã.
0: Até amanhã.
1: Fortes abraços.
2: Tchau, tchau, Nuno.
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0: Pois, pois. Pois.
1: Está aqui há muitos ouvintes a reagir à história do cão. Está aqui o Ricardo a dizer: eu já mandei um amigo da escola um bom dia, amor.
2: Ah, pois.
1: E ele mandou: mas está-se a passar. E ficou assim. Pronto. 9:02. Informação na Rádio Comercial, a edição é do Paulo Rico. Paulo, bom dia.
3: Bom dia. Para os próximos dias é esperado um aumento de temperatura por cá, dias quentes e noites tropicais, como explica o meteorologista Bruno Café.
4: A partir de quarta, quinta-feira, já vamos ter aqui muitos locais, em particular do Alentejo, Val do Tejo, com temperaturas a rondar os 40 a 43 graus de temperatura máxima, e também a partir de quarta para quinta-feira, já com noites tropicais generalizadas a costa do território, portanto, com temperaturas mínimas superiores a 20 graus. É uma situação que se prolonga. A tendência é prolongar-se até o início da próxima semana.
3: Bruno Café, do Instituto do Mar e Atmosfera, ouvido pela jornalista da Comercial Mónica Baltazar, são previstas temperaturas que podem ultrapassar e vão ultrapassar os 40 graus e as noites vão ser também muito quentes. Esta onda de calor que atravessa a Europa já matou 1.300 pessoas só desde a última semana. Há uma atualização do número de portugueses, aliás, desaparecidos ou incontactáveis na Venezuela por causa dos sismos da semana passada. São agora 89 portugueses ou lusodescendentes desaparecidos. Entre os mortos, há também 53 portugueses e lusodescendentes na sequência desses dois sismos. O Canadá é a primeira seleção apurada para os oitavos de final do Mundial de Futebol. O gol da vitória sobre a África do Sul foi marcado por Eustáquio, já perto do final da partida, um jogo que teve arbitragem do português João Pinheiro. Hoje há mais três jogos: Brasil-Japão, às 6 da tarde, depois Alemanha-Paraguai, 9:30 da noite, e Países Baixos-Marrocos, às 2 da madrugada. A seleção nacional só joga, entretanto, de quinta para sexta-feira. Hoje há novo treino em Miami, nos Estados Unidos. Só na véspera do jogo, Portugal vai viajar para Toronto. É porque o próximo jogo com a Croácia está marcado para o Canadá, início da madrugada, de quinta para sexta-feira, já em Portugal Continental, à 6:00 da noite. Em caso de vitória sobre a Croácia, Portugal regressa aos Estados Unidos, vai jogar em Dallas no dia 6 de julho, com o vencedor do encontro entre Espanha e Áustria.
1: Agora 9:04. 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Cláudia, ponto de situação a esta hora.
5: Ainda está difícil na Autoestrada do Norte, em Vila Franca de Xira, na sequência do acidente ao quilómetro 22. Mantém-se ocupada a via da esquerda. É no sentido sul-norte. O trânsito está condicionado a partir do Sobralim e afeta a Nacional 10, o acesso da Nacional 10 A1, a partir da zona de Alhandra. Com abrandamento na segunda circular no relógio para o Campo Grande e do Eixo para as Calvanas, o final da A1 no viaduto do Trancão. Camarada de Sacavém em ambos os sentidos na Cril. O Eixo Norte-Sul entre o Lumiar e Sete Rios, e para chegar a Lisboa no ponto 25 de Abril, entre Corroios e o Feijó, na parte final da Avenida da Ponta, em direção à A5, o acesso de Monsanto para o viaduto está preenchido, e abrandamentos também entre o Estádio Nacional e Carnaxide, nesta altura nos dois sentidos da autoestrada, com fila no final do IC19, está maior Pinamanique. No Porto, entradas na cidade pela Avenida AEP Via Norte e A3 preenchidas, a VCI com fila entre Bom Joia e Paranhos, e também no acesso da A1 em Santo Ovídio em direção ao Norte Francos.
1: Obrigado, até já. 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
6: Hoje, calor, amanhã mais calor, depois da manhã ainda mais calor. Vai ser assim, sempre a subir. Hoje já começam a subir as máximas, sobretudo no interior. Temos algumas nuvens no litoral centro e também vento nas terras altas no norte e centro. Falta falar do sol que vai brilhar, e são estas as máximas para hoje.
7: Dizia a Vera com toda a razão, hoje calor e nos próximos dias mais calor. Preparemos-nos psicologicamente para temperaturas além dos 40 graus. Hoje, lá perto, 37 de máxima em Évora e Beja, 36 em Porto Alegre e também Castelo Branco, 36, Santarém 34, Bragança, Vila Real, Braga e Setúbal 33, Viseu 32, Lisboa, Faro e na Guarda 31, Coimbra 30, 28 máximo no Porto, em Leiria e Viana do Castelo, Funchal 26, Aveiro 25 e Ponta Delgada 23.
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0: Pinto já chorou o que tinha que chorar hoje, recordando a música do casamento. Ela voltou hoje da Lua de Mel. Estivemos aqui a falar com ela depois das 7 da manhã. Veio muito impressionada do Japão. Recomenda. Uhum. Não há ninguém que venha do Japão e diga: pá, não vão. Não, toda a gente diz que é maravilhoso.
1: Mas o outro sítio dela foi a seguir, também já me confidenciou que isso é o que lhe está a bater forte. Ela foi à Fonte da Talha.
0: Fonte da Talha.
1: Ela foi à Fonte da Talha.
0: Onde passou de facto uma Lua de Mel incrível.
1: Foi à Fonte da Talha.
0: Um resort novo que há lá. Que é a homenagem a Tarzan da Borda, até.
1: Que nome do passado.
0: Não é?
1: É.
0: Fonte da Telha, pá.
1: Era.
0: Fonte da Telha Power, pá. Quem sabe, sabe. Era quem não sabe.
1: O sítio do Tarzan da Borda era a clínica de recuperação para a coluna vertebral.
0: Sim, sim. Era exatamente, era assim o nome formal, era assim na Fonte da Telha. Então, sim, senhor, Japão e Maldivas, foi muito bem.
2: Mariana, aconselhas, não é?
0: Mariana aconselha vivamente.
1: É.
0: Diz só que para quem como ela, eu também estou como tu, ela não gosta de wasabi e acho que o sushi vem.
2: Vem, sim.
0: É mais wasabi com sushi.
1: Já vem lá dentro?
3: Ai, que bom!
0: É pá, não.
2: Eu adoro,
0: Não, não, não.
2: Eu quero, eu vou.
1: Venha tudo. Venha o wasabi em tudo.
0: A minha convicção.
1: Eu quero um bulical com wasabi.
0: Não, eles no Japão não sabem nada de sushi.
1: Exato.
0: Não sabem fazer, pá, não sabem. Tem que vir a Portugal para aprender.
1: É isso.
0: São 9:15, bom dia.
1: Onde é que está o morango? Onde é que está o Filadélfia?
0: Exato, exato.
2: E
0: onde é que estão as peças fritas? Estou a brincar comigo ou o quê? Quem é o dono deste estabelecimento?

0: Vanessa da Mata e Ben Harper. Boa sorte na Rádio Comercial. São 9h18. Lourenço Wecker, das nossas redes, estava aqui ao lado a falar de uma experiência traumática. Foi o Vietnã dele?
1: Foi.
0: Foste a um sushi e serviram-te o quê?
1: Serviram-me uma peça de arroz e por cima tinha picanha.
0: Pá!
2: Sushi com picanha. E a tua cabeça rebentou no momento.
1: Não,
0: sushi com picanha.
3: Não percebo. Então, picanha, esse peixe tão. Da Amazónia.
0: É um peixe muito.
3: É um peixe muito tipo,
2: é que, ok, faz sentido arroz com picanha, mas não é aquele arroz.
0: Mas
2: é que, e não é arroz com açúcar.
0: O Lourenço tinha dito que era um rodízio de sushi. Isso é logo um aviso. Rodízio de sushi.
2: Foste avisado, é verdade.
0: Pelo amor de Deus, fujam disso. São 9h19.
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0: São 9:30 da manhã, vamos atualizar o essencial da informação na Rádio Comercial. Numa edição do Paulo Rico. Alô, Paulo, bom dia.
1: Bom dia. Só este ano a GNR já registrou 2.300 assaltos a residências. A Guarda Nacional Republicana alerta agora para o período de férias de verão, diz, período em que muitas habitações ficam temporariamente desocupadas. Em comunicado, a Força de Segurança explica que, ainda assim, este ano tem havido uma tendência de ligeira diminuição em relação aos últimos anos. Há uma atualização do número de portugueses desaparecidos ou incontactáveis na Venezuela por causa dos sismos. Há agora 89 portugueses ou luso descendentes desaparecidos e pelo menos 53 que morreram na sequência dos sismos. O Canadá é a primeira seleção apurada para os oitavos de final do Mundial. Venceu ontem, com a arbitragem de João Pinheiro, a seleção da África do Sul por 1-0.
0: Agora 9:30 em ponto. 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Cláudia, bom dia de novo.
2: Olá, então. Bom dia. E ainda com dificuldades a norte de Lisboa, amanhã já marcada por acidente em Vila Franca de Xira, ao quilómetro 22, mantém-se ocupada a via da esquerda. O trânsito está condicionado de sul para norte, mas complicou-se entretanto na Nacional 10, na zona da Marinha, junto ao bairro do Paraíso, um acidente que está a afetar a circulação em ambos os sentidos e a causar dificuldades do lado de Alhandra, em sul norte e no sentido inverso, a partir do Parque do Cevadeiro. Também com dificuldades ainda, aliás, alguns abrandamentos ainda na segunda circular Campo Grande Calvanas nos dois sentidos, final do IC19 chegada à Pinamanique, também final da A5 acesso ao viaduto Amoreiras, manhã ainda com trânsito a partir do primeiro viaduto do Feijó para fazer a ligação da 25 de Abril em direção à Avenida da Ponte e saída para a A5. No Porto, acidente agora na Ponte do Freixo, vias centrais ocupadas, fila desde a Vintes, há trânsito lento na ligação de Canidelo para Francos e a Avenida EP e A3 ainda com filas em direção ao Porto.
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3: E para si que só agora chegou à Rádio Comercial, estamos a entrar numa semana muito quente. Exato, nós já estamos aqui desde as 7, à sua espera.
4: Já houve tanto nesta manhã.
3: Estamos a entrar numa semana muito quente e isto hoje é só o aperitivo porque as máximas vão continuar a subir ao longo da semana, hoje sobretudo no interior, conta também com nuvens no litoral centro e vento nas terras altas do norte e centro. Vamos lá ouvir as máximas.
4: Se acha que 37 é calor, e nós achamos todos que 37 é muito calor, prepare-se porque durante esta semana vamos além dos 40. Por isso, hoje, 37... já é calor e temos 37 de máxima em Évora e Beja, 36 em Castelo Branco e Porto Alegre, Santarém 34, Bragança, Vila Real, Braga e Setúbal 33, Viseu 32, Guarda, Lisboa e Faro 31, Coimbra 30, Viana do Castelo, Porto e Leiria 28, Funchal 26, Aveiro 25 e Ponta Delgada nos 23.
0: 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Daqui a pouco temos um segundo de música para adivinharmos todos.
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1: Obrigado. 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
3: Felizes quando percebemos que acertámos na música.
4: O poder da música é mesmo incrível. Sei que estou parada no trânsito do Porto, não é? Manhãs. E tenho um carro ao meu lado e dois carros atrás que claramente estão a ouvir a comercial, porque estão a cantar a música dos 4:30 com a mesma vontade que eu estava a cantar. Pá, a música está incrível. O Tiago é um compositor inacreditável. Eu sou muito suspeita, eu gosto muito deles, mas é bonito ver como uma música consegue pôr logo um sorriso nas pessoas, logo de manhã, ou uma segunda-feira, ainda por cima. Obrigada por passarem música portuguesa, obrigada por passarem os 4:30, e obrigada aos 4:30 e ao Luís por esta imensidão de talento que eles têm. Beijinhos!
3: Sendo que é do Porto, é a nossa amiga Olga.
5: Bravo.
3: É a Olga Moraes.
6: Foi
3: Olga.
6: Uma boa mensagem. Foi uma declaração de amor aos 4:30.
3: Muito obrigado.
6: Especial ao Tiago.
3: 22 minutos para as 10 da manhã. Um segundo de música daqui a pouco. Agora, Damiano David.

0: está reunido o comitê, vamos chamar-lhe assim, o comitê.
1: Somos tantos para jogar.
0: Está cá o Renato e a Filipa. Bom dia aos dois.
2: Bom dia.
0: Então, Mariana.
1: Já estão dentro.
0: Não foste tu que fizeste isto?
1: Não fui eu. Foi a Catarina. Exato. Eu tenho aqui as soluções no meu e-mail. Ainda não abri, porque assim posso jogar também. Vou vendo aos poucos.
3: Escondi isso o Renato, que ele está a olhar.
1: Não me responsabilizo pelo que vai acontecer, mas o tema é Girls.
0: Girls.
1: Harry Styles.
0: Girls.
1: Harry Styles.
3: Girls like you.
0: Girls like you.
2: Girls just want to have fun.
1: Vou já preparar aqui as soluções.
0: E pronto, já dissemos todas.
1: Isto é jogar antes de ouvir.
4: Isto é o genérico, já sei perceber. Isto é o genérico.
3: Não, não, é a Ivete Sangalo do Maracanã. Vê-se logo.
2: Isto é o genérico, calma.
1: Lá dos quatro.
0: Para quem não percebeu, vou só dar contexto a isto que a Filipa disse, porque foi muito engraçado. Um dia destes jogámos isto e entrou um bocadinho de uma música que era só público.
1: Sim, reagir.
0: E o Renato, mas com uma confiança. Ivete Sangalo.
2: Quando a chuva passar.
0: E nós
1: mas
0: todos,
1: é que eu fui atrás de ti, eu acreditei.
0: Epa, como é que ele consegue?
1: Epa, é mesmo,
0: saber.
1: Não era.
0: Era George
1: não.
0: Michael.
1: Exato.
3: Ah. Era parecido.
0: Tá bom? Pronto.
1: Mas a malta teve quase a ir embora a achar que essa era a resposta. Sim. Até que tu colocaste um bocadinho mais.
2: Passávamos muito isso.
3: Uhum. Era isso. Sim, noutras avenidas.
0: Noutras avenidas.
2: Passávamos
0: ora bem. Noutras passava. Quintas. Ora bem.
3: É isso.
4: Não. É Madonna.
3: Material Girl.
1: Material Girl.
0: In a material world. É pá, isto é
1: muito bem, muito bem. Só.
0: Material Girl. Do álbum.
3: Ai, não, não.
1: Ai, não, não vou lá.
0: É do Like a Virgin.
2: Não. Like a Virgin.
0: Não é.
1: O Renato adora Madonna.
2: Bedtime Stories.
4: Não, não é.
3: Tu vais ser expulso do clube de fãs, Renato. Depois disto.
0: É do True Blue, não.
4: Não sei.
1: Ele é de músicas, não é de álbuns, não é?
2: Mas isto é muito lá para trás.
1: Pois é.
0: É lá mesmo na entrada, é a diferença. Bom. Material Girl, Madonna.
1: Faltam 4. Eu já digo o álbum, é que a internet está lenta.
0: Ah,
1: está aqui, calma.
0: Eu fiquei curioso.
2: Puseste álbum, não puseste álbum?
1: Like a Virgin.
0: É do álbum Like a Virgin.
1: É Like a Virgin.
3: Boa, Pedro.
1: Tudo bem. Podemos seguir. Ah, eu sei isto.
4: Just Girls, vai ser só por ti.
1: Pois é.
3: Eu ia começar a cantar
1: Just Girls.
0: Uma geração.
1: Vamos sair.
0: Just the Girls, vai ser só curtir.
5: Just the Girls, vai ser só curtir.
0: Mas estou a pensar, veste.
3: Veste o quê?
0: Mas veste o quê?
5: Camisola amarela.
4: E o que é que rima com amarela? É bem rimado, sim senhor.
0: Inesperado.
4: É bem rimado, sim senhor.
3: Ai, bateria. Olha a guitarra.
4: Não, guitarra.
0: Pá, logo hoje, pá. Meninas, isto o que se passa é o seguinte. Mas os rapazes também vão?
3: Comentário.
0: Oh, já disse estas coisas, não já?
4: Já.
0: Não esperes ao pé da porta, atenção. Vai começar a subir.

0: Amarguinhas, não sei o que aconteceu às amarguinhas. Adocicaram com a idade.
1: Não. É
2: isso. Já devem ser mulheres feitas.
3: Sim, com gelo e limão.
4: Ai, é mesmo bom.
0: Olha,
4: é muito bom.
0: Vou dizer, isso.
4: Eu adoro.
0: São férias.
4: Ganda amarguinha.
2: Sim, sim.
0: Bem bom.
4: Ali até a esticar o lado da cara com limão, não é? Dá assim um espasmo.
0: Bem bom. Bom, e agora?
3: I'm just a girl, no doubt.
0: Isto é no doubt e just a girl, mas o álbum aconteceu aqui uma erupção
3: do álbum Tragic Kingdom.
4: Olha, isto é bom para partir os
3: tempos. Fã de No Doubt. Gosto muito deste disco em particular. Tiveram na Sphere em Las Vegas a tocar no Tragic Kingdom.
4: Ah, este, ah, sim, sério?
0: Sim, o disco todo.
4: Nós podemos partir o estúdio.

0: Bom, oh, Catarina, estamos a acertar em todas, não sei. Isto não está a dar.
1: Nesta altura ainda ligávamos a videoclipes.
2: Não é?
3: Não, isto é. Ah, eu sei. Não. Isto é muito, isto é muito difícil.
1: É.
3: Ah, eu acho que isto é.
1: Mas é, nós passamos? É recente?
3: Não.
4: Colocar,
3: é
4: antigo.
3: É porque é de um artista muito conhecido, mas não passamos
1: Benson
3: isto.
1: Boone? Ah, não, isto não. É lá para trás. Isto é. Ai, não, não, não. Não, não. É daqui.
3: Isto é Maroon 5.
4: Para eu saber,
3: isto é
4: Bruno Mars.
1: É Bruno Mais.
3: Eu acho que não é das mais conhecidas.
2: Young Girls.
3: Young Girls, exatamente.
4: Então ela vai buscar uma coisa que ninguém.
3: Olha, mas primeiro não faças essa cara. Sobre o meu Bruno.
1: Ela não foi buscar Madonna.
4: Ah, mas Madonna. Material Girl, estás a brincar?
3: Young Girls.
2: Young Girls de Bruno.
3: Eu adoro isto.
4: Mas não é single sequer.
1: É, isto passou na altura.
2: Mas vamos fazer um jogo de apostas, que é qual é que falta?
0: Só falta uma.
2: Não Cindy falta, não. Falta uma canção, falta uma canção. Mas pode ser muita
1: coisa. Sim.
2: Pode ser a Cindy Lauper.
4: Yeah, é assim.
2: Pode ser Blur, com Girls and Boys.
1: Ah, pois é.
0: Música.
3: Ou pode ser a Alicia Keys.
1: This girl is on fire. Essa era fácil, não é?
4: Bem, se eu até acho que pode ser essa.
3: Se eu acertei.
1: Não, se ouvirmos o tiro no início.
4: Vocês têm que colocar na cabeça da Catarina.
3: Pode ser o American Girls. Mas ela, atenção, que ela não foi pelo óbvio.
2: Vamos lá ver.
1: Oh, Girl Like You, dos Maroon 5.
2: Pedro, carrega no botão.
3: Isto é senhorita. Isto é uma senhorita ou algo assim?
1: Isto é mariachi.
3: Pois. Ou naninha. Isto é uma naninha.
1: Uma rapariga. Isto será português.
0: Agora que a Catarina nos tramou.
3: Eu vou ver.
1: Isto é uma naninha on fire.
3: Não vou dizer nada. Não vou ver, mas não vou dizer.
4: Isto é girls mesmo caso ou pode ser rapariga?
3: Isto é ninha ou uma ardiendo.
2: Chica.
1: Chica. A rapariga lá da terra, assim.
0: Deixa só ouvir, peraí.
3: Não, não, isto aqui não.
2: Isto não é ético.
0: Impossível.
2: Menina.
4: Eu já vi, estou irritado na
1: base. Lisboa, menina e moça.
4: É muito recente, é muito recente.
0: Se os ouvintes estão. Não, ninguém é.
1: Ninguém.
3: É muito difícil.
4: É muito recente.
3: Não, mas isto é português.
4: Uma delas esteve aqui a semana passada, não
1: é? Ah, tu já sabes qual é a resposta.
4: Já
1: ela mostrou-te.
5: É dois pares de botas.
3: Não. Não.
4: Bárbara Bandeira. A semana passada a Bárbara Bandeira com.
1: Com quem?
3: Carminho.
4: Amália.
1: Muito nova, saiu agora.
0: Mas a Amália também teve cá, semana passada.
4: A Amália teve com a Bárbara. As coisas que eu perdi. Tu perdeste
0: coisas que eu
3: chama-te rapariga.
4: Pá,
0: Catarina.
3: A Catarina aqui passou-se.
4: Passou-se um bocado. Passou um bocado fora.
1: Estávamos aí tão bem.
3: Cara da Vera. Não estou a saber, ainda não aceitou. Não, não, não, não, estou a rejeitar.
0: Está bem, mas ela tem estas coisas, mas há que lhe Amália. Ficámos a 11 minutos das 10.
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0: 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A nossa Mariana achava que nos dialetos da ternura eles não diziam bebê, diziam o quê?
21: Eles não dizem bebê.
0: Ah, tu afirmas que eles não dizem bebê.
21: Na letra está bebê. Sim. Mas se vocês ouvirem, eles não dizem bebê.
2: Dizem o quê?
21: Uma coisa que não existe.
2: É.

0: Atelas tu isso na Rádio Comercial? Já casou ou não casou? Afinal,
1: não, acho que não, ainda,
0: ainda não.
1: Não?
0: Ok. Mas vamos estar atentos.
1: Não dizia nada.
0: Era o que faltava. Desde amanhã vamos às notícias. Já cá está o Paulo Rico. Bom dia.
1: Olá, Paulo. Bom dia.
2: Bom dia. Vêm aí dias quentes e noites tropicais. Para os próximos dias é esperado um aumento de temperatura em Portugal continental. A explicação é, a previsão é feita por Bruno Café, do Instituto do Mar e Atmosfera.
3: A partir de quarta, quinta-feira, já vamos ter aqui muitos locais, em particular do Alentejo, Val do Tejo, com temperaturas a rondar os 40 a 43 graus de temperatura máxima, e também a partir de quarta para quinta-feira já

0: tropicais generalizadas a costa do território. Portanto, com temperaturas mínimas superiores a 20 graus, é uma situação que se prolonga, a tendência é prolongar-se até o início da próxima semana.
1: Bruno, café ouvido pela jornalista da Comercial, Mónica Baltazar. São previstas temperaturas que vão ultrapassar os 40 graus. As noites vão também ser muito quentes, principalmente a partir de quarta, quinta-feira. A onda de calor que atravessa a Europa já matou 1.300 pessoas só desde a última semana. Só este ano, a GNR registrou 2.300 roubos em casas. A Guarda Nacional Republicana alerta para o próximo período das férias de verão, diz, período em que muitas habitações ficam temporariamente desocupadas. Em comunicado, a GNR explica que, ainda assim, tem havido uma tendência de ligeira diminuição nos últimos anos. A Seleção Nacional de Futebol só joga de quinta para sexta-feira. Entretanto, hoje o regresso em pleno ao trabalho, com o novo treino em Miami, nos Estados Unidos. Só na véspera do encontro vai viajar para Toronto. O jogo é com a Croácia, está marcado para quinta-feira no Canadá, início de madrugada de sexta, já em Portugal. Em caso de vitória, a seleção portuguesa regressa depois aos Estados Unidos e vai jogar em Dallas no dia 6 de julho com o vencedor do Espanha-Áustria. Hoje, entretanto, há 3 jogos. Brasil-Japão às 6 da tarde, Alemanha-Paraguai às 9:30 da noite e às 2 da madrugada, Países Baixos-Marrocos.
2: Ai Jesus, bora Portugal!
3: Ai Jesus!
2: Temos mais informação daqui a uma hora. Agora vamos saber como estão as coisas no trânsito. O trânsito na Comercial é uma oferta. Quinto, bom dia, Paulo Miranda.
4: Olá, bom dia.
3: E aí, Paulo Miranda.
2: Epá, já não acontecia uma destas há muito tempo. Olá, Cláudia.
4: Preparem-se que agora começam as férias de verão, vamos mudar muitas vezes.
3: Tudo bem.
4: Olá, bom dia. E nesta altura, com o trânsito mais complicado na ligação Almada-Lisboa, entre o viaduto Feijó e a Baixa de Almada, em direção à Ponte 25 de Abril, é assim ao longo do tabuleiro início da Avenida da Ponte, onde há indicação de uma ocorrência, abrandamento na parte final da A5, acesso ao viaduto Amoreiras, o trânsito ainda com algum abrandamento também na segunda circular, passagem pelo eixo norte-sul em direção às Calvanas. Manhã ainda com algumas dificuldades a norte de Lisboa na Estrada Nacional 10, na zona da Marinha, junto ao Bairro do Paraíso, houve acidente esta manhã e a circulação ainda está lenta em ambos os sentidos. Também difícil no Porto, a entrada na cidade pela Ponte do Freixo, por causa de acidente a ocupar as vias centrais, fila em A20 a afetar o acesso da A44, com abrandamentos também na EP e na A3, em direção à cidade do Porto.
2: Obrigada, o trânsito na Comercial foi uma oferta. Quinto, é Quinto com capa, o renting que acompanha o seu dia-a-dia, então, para informar bem as
3: que
2: pessoas.
3: Que é Quinto? Ah, estou
2: Quinto, Quinto.
3: Estou
2: Ed Sheeran já a seguir.
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5: Bom dia, boa semana, ainda bem que está por aí.
4: E o Ed Sheeran, que também decidiu vir. E bem, vamos ouvir
5: atenção,
4: a Camera.
5: Mas atenção que depois do Ed Sheeran vem a Shakira com o Waka Waka.
4: Vamos fazer um throwback a 2010.
5: Bora lá.

0: Waka Waka Shakira com Freshly Ground na Rádio Comercial.
1: Estás tão feliz de ouvir Waka Waka.
0: Eu acho que não há nenhuma tão boa como esta.
1: Tu falaste há bocadinho da do Ricky Martin em 98.
0: Falei. Olha, por acaso até a Tânia aqui. Lembras-te? É que para mim são as duas melhores.
1: Três.
0: Não, desculpa, a Copa dela Vida.
1: Copa dela Vida.
0: Por amor de Deus.
1: Não é Copa dela Amor?
0: Não, eu também achei que era dela Amor, okay. Mas ela é a Copa dela Vida. Cup of Life.
1: Foi em 98, não foi? Não estou equivocado.
0: Não, é 2002.
1: É, não. Acho que isto é mundial. Isso foi Anastácia, acho eu.
0: O quê? Não,
1: acho
0: não.
1: Que isto é 98 na França.
0: Não, 2002.
1: Ok. Estou muito confuso então.
0: Bem. Mas se calhar temos que parar, não é?
1: Olha, eu que este fim de semana vi o jogo de Portugal a altas horas, enervadíssimo que eu estava, com uma colombiana ao meu lado.
0: Isso é que foi errado.
1: A fazer pouco de mim.
0: Foste tu que deste azar.
1: Achas?
0: Não sei. Ela estava confiante também?
1: Ela estava confiante, tranquila, e houve aquele golo da Colômbia que foi anulado. E nós tivemos ali um momento tenso entre mim e ela. Ela é minha amiga, mas eu, é assim... É fora de jogo, é fora de jogo.
0: Exato.
1: Acabou aqui
0: não,
1: a conversa.
0: E não há a mesma hipótese, mas eu acho que eles mereciam ter marcado.
1: Achei. Bem, tudo bem.
0: Não, a Colômbia esteve bastante bem e eu acho que nós não estivemos nada bem, não é verdade? Tenho que ser honesta.
1: Epa!
0: Acho que temos que melhorar
1: tu
0: muito.
1: Lá
0: agora
1: onde é que estás a meter?
0: Não, então estou. Vi futebol, não é? E tu também.
1: Ok, mas eu não percebi nada do que estava ali a acontecer. Eu, para
0: mas
1: mim, estavam ótimos.
0: Estavam ótimos. Não, achaste que estavam ótimos.
1: Achei. Olha, está comigo aqui a dizer que é 98, lá a Copa da Vida.
0: Ah, é?
1: Sim.
0: Olha, ganhaste.
1: Tudo bem, não queria ganhar, mas estava.
0: Sabes que me aparece aqui data de lançamento, 1 de novembro de 2002.
1: Não, eu acho que 2002 foi a Anastasia.
0: Pois, eu percebo-te. Então não sei porque é que a internet me deu errado.
1: Mas pronto, vi o jogo de Portugal, não vejo mais nenhum para não dar azar.
0: Não, não vejas com
1: estás a dizer
0: não,
1: que...
0: não podes ver com uma amiga da nacionalidade.
1: Da nacionalidade de coisa.
0: Não vejas com a tua amiga croata agora.
1: Exato.
0: Por amor de Deus.
1: Não tenho nenhuma amiga croata.
0: Ai, graças a Deus. Falar em Deus, Carolina de Deus, já a seguir, tu não fazes ideia.
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0: Dracula também fala com Janine na Rádio Comercial. Já a seguir temos Natasha Bedingfield.
1: Unwritten, grande canção.
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0: foi o regresso da Mariana Pinto, depois de uma lua de mel incrível.
1: Bem, está com um ar, ela.
0: Está com um bronze.
1: Com uma luz, sabes?
0: Achas que ela voltou já com uma criança?
1: Não, que disparado, não digas isso, ela não quer isso para já. Pá, aquele casamento, houve uma altura, já agora podemos falar sobre isso.
0: É que os convidados,
1: um pouco embriagados, estavam a fazer uma pressão sobre os noivos.
0: Não se faz.
1: É já hoje, é
0: convidados
1: já
0: embriagados, a.k.a. Renato Duarte.
1: Não, eu não fiz isso. Filipe Galrão, eu não fiz isso. Mas a família, quer do noivo, quer da noiva, estava muito entusiasmado com a ideia de ter um neto já rapidamente.
0: Ai, não, eles que aproveitam.
1: A Mariana não quer.
0: Eles que aproveitam.
1: Ah, como é óbvio, mas olha, beijinho para a Mariana, bem-vinda de volta, fizeste cá muita falta e agora estás cá.
0: E vamos ouvir como é que foi hoje de manhã já com a Mariana.
2: Hoje foi assim.
3: Então hoje é dia de São Pedro.
4: Atenção. Olá Pedro, bem-vindo.
3: Obrigado. Estava aqui a ver a descrição e as pessoas dizem: ah, mas isto às vezes não é assim. Como assim? Nós achamos que isto é completamente científico.
4: Sim, verdadeiro.
3: Pedro, o engraçado. Oh, Mariana,
4: ai,
3: que
4: ele agora vai agarrar
3: as coisas que chegaste agora. Sabe perfeitamente o timing em que deve ou não dizer uma graçola. Vê? Adora comer. Isto é verdade. Estou um pote. De vez em quando faz um bocadinho de exercício para não se sentir tão mal. Também é verdade.
4: Pois tu que escreveste isso.
3: Podia ter sido. 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
5: 10 a 0.
3: 10. 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
3: 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Come on! Come on!
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10: 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A malta que se gasta com tudo. Até compro hoje a vintes, mas neste quase embolamos. Tenham calma, senhores ouvintes.
3: É que vocês não estão à espera disto.
4: Pois não.
3: Não
4: está relacionado com o dia, com a hora.
3: Com 10 a 0. O leão não é o rei da selva. Calma, respirem. Pois o leão é o rei da savana.
7: Epá, está bem.
4: Está tudo bem.
3: O leão, se o leão entrar numa capoeira, garanto que é o rei da capoeira. É pá, garanto.
4: Meus amigos, temos que saber escolher as nossas guerras.
3: Não tem hipótese.
4: Não vale
3: nenhuma,
4: a pena
3: pá.
4: Ir por aqui.
3: Não tem. O rei é.
11: 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Diz a pessoa que deixou a mensagem: quando nós voltámos a reencontrar a nossa amiga, tínhamos de ir embora para apanhar o comboio e ela esqueceu-se de lhe pedir o Insta. Se alguém souber quem é, manda o Insta dele.
7: 15 segundos para o Cuco.
11: Ok, pronto, é melhor calar-me agora.
3: 15 segundos? Mas tu tens isso cronometrado?
7: 10 segundos para o Cuco. 9.
3: Não pode ser.
7: 8. 7. 6. 5.
11: Meu Deus.
7: 4. 3. 2. 1.
3: Isto é bom demais.
4: Isto é muito
3: isto bom. É bom demais.
11: É para que mestre, Vasco.
4: Bingo.
11: Para que mestre. Eu nunca pensei que tu acertasse ao segundo.
7: Marco, fazias bué amor comigo agora, não fazias?
11: Fazia já.
7: Eu sei.
11: Fazia já, é pá, olha, não estou aí no estúdio, isto já estava a acontecer neste momento.
9: Hoje foi assim.
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1: Há pessoas muito indignadas porque eu disse que só se podem comer bolas de pralim com creme.
2: O meu marido come sem. E eu acho que temos que ser tolerantes com todos.
1: Tu comes com a sem?
2: Sem.
1: A sério?
2: És?
1: Olha, o Marco Mendes diz aqui no nosso WhatsApp: uma bola de pralim sem creme é um donut sem buraco.
2: Eu como com creme, mas estou muito defensora de quem gosta de comer sem.
1: Entretanto, há quem diga aqui também: quem come sem creme é para evitar as calorias, tem quase as mesmas.
2: Há um senhor que trabalha aqui numa pastelaria de Lisboa, diz que o Diogo Beja e a Joana são clientes dele e que as bolas sem creme são as primeiras a acabar.

0: Na Rádio Comercial, onde é que eu tinha a cabeça?
1: Já a seguir, Where Is My Husband, Ray, que se queixou no outro dia nas redes sociais que toda a gente está a casar com esta música, mas ela continua solteira.
0: Porque ela continua à espera, continua à procura, onde é que ele está?
1: Coitadinha.
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0: 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Bom dia. Em casa, no carro, em todo lado, lado. Hora de atualizarmos as notícias. Cá está a Ana Lucas. Bom dia.
1: Bom dia. Ao contrário do que aconteceu nos últimos dois anos, não haverá alívio no IRS, ou seja, não vem aí um mês de retenção mais baixa. No relatório anual sobre a economia portuguesa, o FMI diz que este ano o governo português optou por dar prioridades à resposta às tempestades. O Jornal Público confirmou junto do Ministério das Finanças que não está assim planeada uma redução das taxas de IRS como aconteceu em outubro de 2024 e em setembro do ano passado. O Serviço Nacional de Saúde registrou um déficit de mais de 1.000 milhões de euros no ano passado. Ainda assim, é um montante que representa uma melhoria de 534 milhões de euros em relação a 2024. Os dados foram divulgados pelo Conselho das Finanças Públicas, que adianta que a situação financeira do SNS continuou a depender de capital extraordinário do Estado. Só este ano, a GNR registrou 2.300 roubos em residências. A Guarda Nacional Republicana alertou para as férias de verão, períodos em que muitas habitações ficam temporariamente desocupadas. Em comunicado, a Força de Segurança explica que, ainda assim, tem havido uma tendência de ligeira diminuição nos últimos anos. Vêm aí dias quentes e noites tropicais. Para os próximos dias é esperado um aumento da temperatura, como explica Bruno Café, meteorologista do Instituto Português do Mar e da Atmosfera.
2: A partir de quarta, quinta-feira, já vamos ter aqui muitos locais, em particular do Alentejo, Val do Tejo, com temperaturas a rondar os 40 a 43 graus de temperatura máxima, e também a partir de quarta para quinta-feira, já com tropicais generalizadas a costa do território, portanto, com temperaturas mínimas superiores a 20 graus. A tendência é prolongar-se até o início da próxima semana.
1: A onda de calor que atravessa a Europa já matou pelo menos 1.300 pessoas desde a última semana.
0: Obrigada, Ana. Voltamos ao essencial da informação daqui a uma hora. Tudo pronto para 40 minutos de música seguida, a chegar Benção de Missy Miles com Van Z, a primeira de Alex Warren, Fever Dream.
3: E temos o Benção Boone também daqui a pouco.
0: O Benção.

0: Adele na Rádio Comercial, ela é que fazia bem uma música para o Mundial. Já tivemos a Anastasia em 2002, Ricky Martin em 98.
1: Já tivemos a Shakira.
0: Duas vezes a Shakira.
1: Olha, e o próximo Mundial é Marrocos, Espanha, Portugal.
0: Lá está, olha, então,
1: não sei se a Adele faz muito sentido.
0: Como faz?
1: Eu não me importava nada.
0: Pode ser uma Adele com uma Bárbara Bandeira, por
1: sim,
0: exemplo.
1: Por exemplo.
0: Porque não? Fica aqui a sugestão. Comecem já a pensar nisso, senhores produtores.
1: Fica a dica.
0: Beautiful Things para ouvir agora é o Benson Boone. Oh!

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0: 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E já a seguir, One Republic Counting Stars.
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0: One Republic na Rádio Comercial Counting Stars.
1: E por falar em counting, este fim de semana o TNT foi feito pela Filipa Galrão.
0: Estive a contar os votos um a um e sabes que a minha matemática é complicada, portanto demorei muito tempo.
1: Muitas urnas do norte a sul do país. Mas há um novo primeiro lugar.
0: Há um novo primeiro lugar, Harry Styles, American Girls, ultrapassou Bruno Mars, Risk It All, também muitas novas entradas. Eu continuo a querer puxar aqui pelo Pedro Santos, que está em sétimo, caiu, na verdade.
1: Pode passar em radiocomercial.pt e votar, sendo que Mariana Pinto já está de volta, portanto será ela a apresentar o TNT.
0: Graças
1: na
0: a Deus,
1: próxima
0: eu
1: semana.
0: Acho que ela é melhor com a matemática também do que eu.
1: Já faz isto há muito tempo.
0: Já a seguir temos Pablo Alborã, Algo de Mim.
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2: Profissional abandonou o ensino superior já um ano depois de ter entrado. A percentagem é de 26%. Os dados do portal Infocursos revelam ainda mais desistências no ensino privado. Nos cursos privados, a percentagem de desistência sobe para quase 30%. Ao contrário do que aconteceu nos últimos dois anos, não haverá alívio no IRS, ou seja, não vem aí um mês de retenção mais baixa. No relatório anual sobre a economia portuguesa, o FMI diz que este ano o governo português optou por dar prioridades às respostas às tempestades. O Jornal Público confirmou junto do Ministério das Finanças que não está assim planeada uma redução das taxas de IRS. O número de pessoas sem médico de família aumentou em 41 mil no ano passado, quando havia 1 milhão e 56 mil utentes nesta situação. A grande maioria destes casos estava na região de Lisboa e Val do Tejo, com mais de 1 milhão de pessoas sem médico de família. O Conselho de Finanças Públicas alerta ainda para o envelhecimento dos especialistas desta área.
3: Obrigada, Ana. Voltamos ao essencial da informação daqui a uma hora.
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3: A música nova de Olivia Rodrigo nos próximos 40 minutos de música seguida chama-se Drop Dead.
7: Mas para já, Damiano David, The First Time, e a seguir Sam Smith com Mary J. Blige. Fique para ouvir.

0: Uau.
1: Como é que se fala depois disto?
0: Não se fala.
1: Memória, Rosalia, com caminho, tem de ser.
0: A não ser que falemos de uma coisa muito importante também, uhum, que aconteceu este fim de semana. Foi este fim de semana, na sexta-feira, ficámos a saber que Dua Lipa é a nova, uma espécie de bibliotecária sexy. Abriu uma livraria em Portugal, mais concretamente no Porto, na Livraria Lelo.
1: Foi mesmo no espaço.
0: No novo auditório da Livraria Lelo. Uma livraria dedicada a livros censurados ou que desafiam o poder. Eu, por exemplo, vi lá A Máquina de Fazer Espanhóis
1: do Walter Ugumai.
0: É o primeiro projeto deste género, da Dua Lipa, que já tem um book club, não é? Como sabemos, um podcast também dedicado à literatura.
1: Olha, é incrível.
0: Ela entrevista escritores.
1: Ela ter escolhido Portugal.
0: É extraordinário.
1: Sinto-me honrada.
0: A Livraria Lelo também é uma das mais icónicas do mundo, não é?
1: É o Manifesto Library, e que inclui 100 livros, e todos foram alvo de perseguição ao longo da história, como disseste, em vários países do mundo.
0: Extraordinário. Realmente, a Dua Lipa sempre a provar-nos que a perfeição, se calhar, existe.
1: É ela.
0: E é a Dua Lipa.
1: O Dini, aqui está mais uma prova. Dua Lipa na Rádio Comercial.

0: Gone, David Guetta com Teddy Swims, que vai estar dia 11 de julho no Nos Alive. O dia está esgotado.
1: Já foi gone, os bilhetes gone.
0: gone. Espero que tenha conseguido o seu bilhete. Ainda há bilhetes para dia 9.
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1: Olha, foi mais um fim de semana em que eu tive alguma inveja dos nossos colegas que estiveram no Festival Babel no Porto. Tu viste aquelas coisas todas incríveis a acontecer?
0: Queria tanto. Pá, Pedro Brunhosa. Olha, queria ter entrevistado o Walter Ugemann, que gosto muito dele.
1: A Margaret Atwood, se calhar.
0: Ah, sim, também, sim. Exemplo. Aos 86 anos, ele e toda a vivaça.
1: Grandes concertos que aconteceram
0: GNR,
1: nos Aliados.
0: Pedro Brunhosa.
1: Momentos históricos. Pode rever alguns deles nas redes da Rádio Comercial. E o Babel volta para o ano também com
0: Ficou
1: o comercial.
0: Ficou prometido. Está prometido. E para onde vamos nós, ao Renato?
1: E porquê que eu me lembrei disto? Porque a Carolina Torres esteve lá.
0: E vai estar aqui a seguir.
1: E vai estar aqui com a Tecas, já a partir de 1 da tarde.
0: Nós voltamos amanhã às 10. Beijinhos.
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0: Bárbara Tinoco na Rádio Comercial, em casa, no carro, em todo lado. Agora vamos às notícias com a Ana Lucas. Olá, boa tarde, Ana.
1: Boa tarde. O Primeiro-Ministro deixou hoje uma palavra de pesar por toda a situação na Venezuela, depois dos sismos de quarta-feira. Luís Montenegro lamentou as mortes de portugueses e luso-descendentes e comprometeu-se com os trabalhos de recuperação e de salvamento.
2: É também hoje que daqui quero enviar à Presidente da Venezuela e a todo o povo venezuelano e aos portugueses e luso-descendentes que vivem na Venezuela, que para além das equipas que já mobilizámos para lá e que estão no terreno, tentaremos nos próximos meses e anos estar ainda mais perto daquele povo e daquele país para podermos construir um futuro mais próspero e mais justo também para aquele território e para aquela população.
1: Entretanto, da Venezuela acaba de chegar a notícia de um novo sismo de magnitude 4.6 na escala de Richter. Ocorreu há cerca de uma hora atrás.

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5: Vamos lá então arrancar com isto. Boa semana com a Rádio Comercial e finalmente Carolina Torres, já aqui ao meu lado.
6: Finalmente, que já ouvi dizer que houve aqui o programa da tarde da Júlia Pinheiro na sexta-feira.
5: Foi mais ou menos isso.
6: Eu no Porto a trabalhar imenso e estou aqui a dar-vos uma de Fátima Lopes, Júlia Pinheiro, não é?
5: Sim, então houve aqui um bocadinho de choradeira, foi a despedida da nossa Marta Campos.
6: Quem viu os stories sabe perfeitamente que a Marta chorou baba e rango durante muito, muito tempo. E tu jogaste bem.
5: Eu joguei baixo.
6: Muito baixo.
5: Eu joguei
6: muito
5: baixo. O Sunburn na Rádio Comercial.

0: música seguida na sua rádio comercial. Boa viagem e boa segunda-feira. Vamos lá então abrir aqui o grande livro dos dias de... Vamos lá então.
1: Já tinha saudades.
0: Ora bem, hoje, dia 29 de junho, é dia das pessoas que entornam sempre o café.
1: Eu estava a dizer que eu entornei hoje um sumo no meio da padaria.
0: Não acredito.
1: Acredita,
0: mas
1: acredita.
0: Por cima de ti ou...
1: Não, felizmente no chão, porque era um clássico por cima de mim. Ainda no outro dia numa reunião muito importante, eu fiquei cheio de café em cima de mim, lembras-te disso?
0: Lembro-me.
1: Pedro Ribeiro deve pensar que eu sou uma criança que está aqui no estúdio.
0: Que não sabe café nem sumo.
1: Exato.
0: Hoje é dia das pessoas que vão hoje de férias. Boas férias.
1: Boas férias.
0: Para ti,
1: de julho.
0: Para ti ainda te falta um bocadinho, não é? Para
1: pronto,
0: mim também.
1: Pronto.
0: E dia de quem ainda não foi à praia este ano. Mas existem pessoas que ainda não foram à praia este ano.
1: Devem viver noutro país.
0: Pois, não é aqui de certeza, porque eu já fui umas quantas vezes e aconselho.
1: A malta do interior também deve vir aos rios e
0: então,
1: às
0: praias. Então, mas as paraias fluviais também contam.
1: Claro, também contam.
0: Olha, eu gosto muito de uma na Pampilhosa da Serra.
1: Pampilhosa da Serra.
0: Pampilhosa da Serra.
1: Um beijinho para Pampilhosa da Serra.
0: Terra de Tony Carreira.
1: Olha, lembro-me...

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0: 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E realmente vai precisar um bocadinho de sorte para nesta sexta-feira ganhar. Ai! De repente, carreguei aqui num botão sem querer. Estava a dizer, vai precisar um bocadinho de sorte para esta sexta-feira ganhar, ora bem, 20 mil euros do Show Me the Money.
1: Ah, obrigada.
0: Tu também, não é?
1: Eu também precisava um bocado de sorte. Sim, e é muito simples, já sabe como é só enviar a palavra vencer para o 68900 e fica logo habilitado. E depois tem que estar atento ao seu telefone das 2 às 3.
0: Olha que na semana passada, sexta-feira, era prémio garantido e foi logo à primeira. A Alice atendeu, disse show me the money e levou para casa 45 mil euros em cartão.
1: 45 mil euros, que sorte.
0: Maravilha. Bem, esta sexta-feira também não estamos nada mal, 20 mil euros é o que está a valer, participe e boa sorte.
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0: Já a seguir na rádio comercial uma música que eu gosto muito, que é Shut Up and Dance With Me.
1: Ah, pensei que era o Shut Up.
0: Também gosto
1: dessa.
0: Também é bom.
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1: Manda, manda muito para cima.
0: Gosto muito. 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
0: Mas vai ter de haver aqui uma pergunta. Então, vai ser tu a fazer.
1: A saber.
0: Então, Tecas, e este fim de semana?
1: Qual é que é o ano?
0: Não há ano.
1: Então?
0: Vamos fazer uma edição. Eu estou a dizer vamos, porque sim, a Vera Fernandes convidou-me para,
1: ajuda,
0: fazer,
1: claro,
0: para fazer uma edição especial de músicas que marcaram os mundiais nos anos 2000. E, portanto.
1: Consegues destacar uma assim que te.
0: Claro.
1: Então destaca
0: o Waka Waka da Shakira. Boa. Aliás, a Shakira para mim devia ser contratada todos os mundiais para fazer a música, porque realmente ela é tipo a rainha das músicas
1: do mundial.
0: Eu também gosto muito deste ano, Dai Dai.
1: Também gosto mesmo muito.
0: Portanto, certamente vamos ouvir muita Shakira neste sábado do 2015.
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0: ao estúdio foi a nossa Ana Lucas, porque antes de voltarmos à melhor música sempre, vamos sim atualizar toda a informação aqui na Rádio Comercial. Olá, boa tarde, Ana.
1: Boa tarde. Vão ser repatriados 17 portugueses que estão na Venezuela. De acordo com o Ministro da Defesa, Nuno Melo, devem chegar amanhã.
2: Está previsto o envio de uma nova aeronave para repatriamento de 17 cidadãos nacionais que chegarão, em princípio, a Beja no próximo dia 30. Até lá, as Forças Armadas dispõem também de meios e equipamentos que, a solicitação, serão entregues com deslocamento até à Venezuela.
1: No entanto, ainda não houve qualquer pedido de meios e equipamentos. Também hoje o Primeiro-Ministro lamentou as mortes de portugueses e lusodescendentes depois dos sismos na Venezuela. Luís Montenegro comprometeu-se com os trabalhos de recuperação e de salvamento.
3: É também hoje que daqui quero enviar à Presidente da Venezuela e a todo o povo venezuelano e aos portugueses e lusodescendentes que vivem na Venezuela que

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8: E vamos lá, nós às duas em ponto, arrancar para novos 40 minutos de música seguida, para daqui a pouco partilhar aqui consigo uma aventura que eu decidi ter ontem à meia-noite em casa.
9: À meia-noite?
8: Yeah. Cortar o cabelo.
9: Cortar o cabelo à meia-noite é sempre bem.
8: Não sei se é, mas daqui
9: vamos
8: a pouco
9: descobrir.
8: Já partilho a história. Para já, Ed Sheeran.

0: O coração não é fraco, mas a minha paciência é. Está a ouvir a Rádio Comercial, em casa, no carro, em todo lado. Eu sou a Tecas e ontem cortei o cabelo a mim própria.
1: Eu quero saber essa história de início ao fim. Primeiro, que tipo de delusional te deu para tu fazeres isto?
0: Eu quero partilhar isto contigo e com os nossos ouvintes. Basicamente, eu há algum tempo que ando a tentar marcar no meu cabeleireiro, pronto, para ir fazer o famoso corte das pontas. Só que não estou a conseguir arranjar... O dia que eu arranjei vaga é um dia em que eu esqueci-me completamente que vou estar a trabalhar àquela hora. E então tentei alterar e não consegui. E então o que é que eu decidi ontem à meia-noite fazer, depois de um domingo tranquilo em casa? Olhei para a tesoura da minha cozinha e pensei: vou cortar as pontas. E então como é que isto se procedeu? Fui até à minha casa de banho, fiz um rabo de cavalo aqui na zona do pescoço,
1: como se fosse uma gravata.
0: Uma gravata, exatamente. E cheguei lá abaixo, portanto, às minhas pontinhas, e contabilizei assim 2,5 dedos e trá!
1: Minha questão é, desta dobra, torceste o cabelo, não foi? Também?
0: Não.
1: Ah, fizeste direto?
0: Direto.
1: Ok.
0: Sim. Pronto. E é assim... À minha vista, não está má.
1: Não está mal?
0: Não está mal.
1: Não está.
0: À vista da Carolina, está péssimo.
1: Está estranho. Mas atenção. Só por teres dito, porque toda a sala de produção achou que tinhas uma ótima...
0: Acho que foram simpáticos comigo.
1: Não, acho que não.
0: Não?
1: Acho que não.
0: Que viram...
1: Eu pensei que tinhas torcido o cabelo.
0: Não.
1: Ok.
0: Eu ainda tive em vias de cortar a franja. E aí a torcer o cabelo. Mas pronto, já não fui aí.
1: Eu sou contra o método de torcer o cabelo, porque depois tu tiras, não é? O torcimento, e é uma surpresa e eu não gosto disso.
0: Fica assim um escadeado meio estranho, não é?
1: Pode correr bem, pode não correr bem, eu não gosto desse tipo de surpresa.
0: A Carolina está aqui com tanta propriedade a falar sobre isto, porque a Carolina corta de facto o cabelo em casa ela própria.
1: Há muitos anos.
0: Corta a ela, corta a quem quiser.
1: A quem quiser.
0: Portanto,
1: mas não cobro.
0: Um dia não estranho quando a Carolina Torres abrir uma barbearia ou um cabeleireiro, porque ela já vem com anos de treino.
1: Olha, é das coisas que eu mais gosto de fazer, era incapaz de fazer profissionalmente.
0: Ah, pronto.
1: Isso, cozinhar, fazer massagens.
0: Só para ti.
1: É preciso ter paciência.
0: Para ti e para os teus.
1: Sim.

0: O Escalema na Rádio Comercial, a melhor música e os melhores podcasts sempre. E já a seguir, Assim Também Se Marca no Mundial, a rúbrica que nós criámos para falar um bocadinho sobre o que está a acontecer do outro lado do Atlântico, mas desengane-se, não é sobre futebol, é sobre o que se passa fora das quatro linhas.
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0: Rosalía na Rádio Comercial com esta La Perla. Bem, vamos lá então ao nosso Assim Também Se Marca no Mundial. Por acaso ainda não pensámos.
1: Ainda não temos theme song nem nada, mas acho que podia ser assim. Assim Também Se Marca no Mundial.
0: Uau.
1: Gostas?
0: Gostei.
1: Ok.
0: Gostei.
1: Vai ficar.
0: Portanto, eu acho que a partir de agora podemos continuar sempre a fazer isso. Ou então um diferente todos
1: os dias. Um diferente todos os dias, pode ser.
0: Eu conto com a tua criatividade para isso. E conto também com as histórias engraçadas que vêm do outro lado do oceano.
1: Todos os dias.
0: Neste caso, a história de uma carteira perdida, mas com direito a um final feliz.
1: Oh.
0: Já alguma vez perdeste a carteira?
1: Já, claro.
0: Ah. Eu nunca perdi a carteira. Nunca perdi um telemóvel. Nunca perdi umas chaves de casa.
1: Uau.
0: Mas já perdi vários óculos de sol.
1: Ok, isso é estranho.
0: Não. E sempre os mesmos, o mesmo modelo.
1: Ok.
0: Aquele básico da Ray-Bans.
1: Ok.
0: Exato. Bem, quem nunca perdeu nada na vida que atira a primeira pedra? No entanto, nos últimos dias, o Juan Manuel Montero pode dar-se então ao luxo de dizer que perdeu um dos seus bens pessoais que acabou por recuperar mais tarde. Então o que aconteceu? No entusiasmo do jogo da Argentina, ele perdeu a sua carteira e os adeptos da Argentina decidiram usar a criatividade para localizar, lá está, o dono da carteira.
1: Como é que fizeram?
0: Em vez de darem, lá está, ao segurança, cortámos aqui a carteira do Juan Manuel Montero, não, decidiram começar a cantar isto. Ai. Basicamente, no meio da multidão, eles começaram todos a cantar o nome de Juan Manuel Montero, que de repente ouve
1: o seu nome
0: e é no momento em que eles percebem que conseguiram encontrar, localizar o dono da carteira e conseguir devolver. Portanto, este momento já se tornou viral pelas redes sociais.
1: Opa, que giro.
0: E assim, eu nunca perdi uma carteira, mas da primeira vez que perder, eu espero que aconteça algo do género.
1: Eu pensei que eles iam procurar no Instagram ou assim, mas isto ainda é muito genial.
0: Isto é muito bom. Portanto, da próxima vez, quero que gritem o meu nome.
1: Ou como então é que seria?
0: Carolina Torres! Carolina Torres!
1: Tu precisas de um segundo nome, senão não dá para meter no cantinho.
0: Mas sabes que o Tecas não está no meu cartão de cidadão, sabes disso, não sabes?
1: Pois, vão-te chamar
0: Inês. E pronto, esta foi a história de hoje do Assim Também Se Marca no Mundial.
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0: Amanhã mais, à mesma hora.
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2: Vamos lá então novamente atualizar toda a informação com a Ana Lucas. Olá, boa tarde, Ana.
3: Boa tarde, a Ministra da Saúde admite preocupação com a vaga de calor que vai chegar a Portugal. Ana Paula Martins admite que as temperaturas possam ter impacto na mortalidade à semelhança de outros países e apela a cuidados redobrados.
4: Esta que vamos viver agora é uma onda de calor muito, muito preocupante. E eu queria

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3: A solicitação serão entregues com julgamento até à Venezuela.
4: Entre os mais de 1.400 mortos estão pelo menos 53 portugueses ou adolescentes. Ou lusodescendentes, aliás. Na Alemanha foram detidos dois suspeitos do tiroteio que matou pelo menos 5 pessoas na cidade de Stade. O tiroteio aconteceu perto de um centro de acolhimento de jovens. Nas redes sociais, a polícia aconselha a população a evitar o local.
5: Muito obrigada, Ana, e até amanhã.
4: Até amanhã.
5: Por aqui, continuamos nós, ao som da melhor música sempre. Novos 40 minutos de música seguida a arrancar com quem? Tu sabes.
6: Eu sei.
5: Com a Ray.
7: Em todo lado.
5: Já está ela.
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0: os meus em 40 minutos de música seguida na sua rádio comercial. E por falar em 40, as temperaturas desta semana vão atingir os 40 graus
1: em muitos sítios.
0: Nós aqui para Lisboa vamos estar nos 38 graus. Meu Deus, muito calor. E portanto, há que sobreviver com a ajuda de ar-condicionados, ventoinhas, toalhas molhadas, copos de gelo.
1: Mas nós temos aqui mais 5 truques, se precisar. Pode ser que lhe dê jeito. E o primeiro é logo.
0: Mas são mais inusitados, não são? Essa lista
1: claro,
0: de coisas.
1: Claro, óbvio. Senão nós não trazíamos aqui. Se fosse para tomar um banho frio, já sabia, não é?
0: Claro, como é.
1: Ou ligar uma ventoinha. Mas bom, nós temos já aqui o primeiro, que é estranhíssimo. Eu nem sei como é que eu vou explicar isto em rádio. Mas basicamente, fazer uma curva com a nossa língua e respirar por aí.
0: Portanto, fazer um mini taco?
1: Um taquinho, sim, exato. Sim, exatamente
0: e
1: assim. E respirar por aí.
0: Exato, é um assim.
1: Deve ser estranhíssimo ouvir isto, mas pelos vistos funciona e arrefece imenso o corpo.
0: Ok, vou experimentar.
1: Depois, 30 segundos de água bem fria nos nossos pulsos. Uhum. Acho que esta
0: já experimentei.
1: Faz sentido.
0: Esta já fui lá.
1: Um pano molhado no pescoço é uma coisa que muitos desportistas usam.
0: Ténis, fazem futebol, Fórmula 1, por aí.
1: Uhum, fazem logo. E fazem com que a performance seja melhor em 6%.
0: Claro.
1: Os pés também têm umas veias que, pelos vistos, são responsáveis por um sobreaquecimento. Pelos vistos, chamam-se também avas. Não sei como.
0: Avas,
1: giro. E é só metê-los em água fria, que vai ajudar imenso também. Portanto,
0: muito bem.
1: Extremidades.
0: Exatamente.
1: E por fim, uma das mais estranhas que eu vi na vida. Mas em vez de beber água com gelo, se estiver num sítio bastante seco, experimente beber antes um chá. Porque, pelos vistos, vamos suar. E o corpo
0: ajuda
1: vai ficar
0: a refrigerar o corpo.
1: Exato, o corpo vai ficar com aquele suorzinho e pronto.
0: Agora, muito bem. Belas dicas, Carolina Torres, muito obrigada.
1: Não sei se tem coragem de beber um chá com 40 graus de... Bem, mas pronto, vamos tentar.
0: Mas tens coragem de começar a respirar com a língua a fazer um conezinho?
1: Já fiz coisas muito piores e muito mais estranhas.
0: E falar em rádio assim?
1: Falar assim,
0: é difícil. Taylor Swift.

0: Rádio Comercial no final dos 40 minutos de música seguida.
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0: Avicii em casa, no carro, em todo lado, na sua rádio comercial. Boa viagem, eu sou a Tecas.
1: E eu sou a Carolina Torres.
0: E estamos de saída.
1: Pois é.
0: Pronto, a partir das 4 já se faz tarde.
1: Já vêm outras pessoas, vêm Joana Azevedo e Diogo Beja. Vai estar super bem entregue. Mas antes vamos nos despedir da única maneira que sabemos. É dizer uma frase muito bonita.
0: És tu que trazes a frase, não é?
1: Trago uma frase muito bonita.
0: É bonita.
1: E desta vez é bonita, é mesmo só bonita.
0: É para alguém em particular, é para toda a gente que nos está a ouvir.
1: É para todos nós.
0: Ok. Muito bem, então vamos ouvir.
1: Então vá. Eu sei que não dá para acrescentar dias à sua vida, mas garanto-lhe, dá para acrescentar vida aos seus dias.
0: Olha. Oh. Aplausos. Muito bem.

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4: 3 minutos para as 4 na Rádio Comercial. Vamos ao essencial da informação com a Sandra Braga Fernandes. Boa tarde, Sandra.
5: Boa tarde. O Ministro da Educação garante que a correção dos exames nacionais continua a decorrer dentro dos prazos previstos e nenhum aluno será prejudicado com as falhas reportadas até agora no processo de correção.
6: É possível sempre que surjam erros, mas qualquer erro que surja, que seja grosseiro, é corrigido. Os erros são corrigidos. Pode haver erros, como é óbvio, mas os erros são corrigidos porque o sistema também tem esses mecanismos de correção dos erros, porque é isso que garante depois o rigor na avaliação.
5: Fernando Alexandre, hoje a Associação Nacional de Diretores de Agrupamentos de Escolas Públicas rejeitou quaisquer responsabilidades nas falhas registadas no processo de correção dos exames nacionais e lamentou a aparente transferência de responsabilidades por parte do Ministério da Educação. 17 portugueses vão ser repatriados da Venezuela com recurso a um avião da Força Aérea, confirma o Ministro da Defesa Nacional. Deverão chegar amanhã a Beja. Pelo menos 1.450 pessoas morreram no duplo sismo da Venezuela, incluindo 53 portugueses e lusodescendentes, outros 89 continuam desaparecidos. 5 pessoas morreram num tiroteio no centro de acolhimento de menores em Stade, no norte da Alemanha. Há também registro de um número não revelado de feridos. Pelo menos 2 pessoas foram detidas, incluindo o principal suspeito. As autoridades confirmam que já não há ameaça ao público. João Félix desvaloriza as críticas à exibição da seleção nacional frente à Colômbia. O avançado português garante que não há desconfiança sobre o futuro no Mundial.
7: Estejam tranquilos, a malta aqui está tranquila, não é por termos empatado 2 jogos que há desconfiança ou que estamos menos confiantes. É um Mundial, todos os jogos são complicados, mesmo as seleções que a malta pensa que possam ser mais fáceis ou não, acabam por se tornar complicados. E a malta só tem que estar tranquila, tal como nós estamos, preparados para o jogo da Croácia, temos muita confiança.

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3: Agora tu digas pijama. Estou a ouvir, estou a dar a pijama, pijama, pijama. E estou a gostar muito da maneira como estás a dizer pijama.
4: Mas queres que eu diga como?
3: Não.
4: Pijama. Alô. Está lá um i.
3: Ah, não, eu.
4: É um pijama.
3: O meu pijama tem o oposto entre um P e um J.
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3: Se houver jogo e fizemos aqui o relato,
4: vejo de pijama. Claro.
3: Obviamente. 4 e 1 na Rádio Comercial. Bom início de semana. Revigorada depois de uns dias no Porto, na cidade de Natal.
4: Revigoradíssima.
3: Quando 3 dias. Três francesinhas, só o que eu tenho para dizer.
4: Sério?
3: No último dia ainda fui a uma terceira francesinha.
4: Tu és pior do que eu.
3: Estava incrível. Descobri mais um sítio bom para ir a francesinha. Não sei se eu tenho para dizer. Alex Warren na Rádio Comercial. Boa semana.

0: Lady Gaga e Bradley Cooper na Rádio Comercial. 4h27, nem de propósito, estávamos aqui a falar em off do jogo de Portugal do passado fim de semana. Foi difícil,
1: teve,
0: não é?
1: Teve poucos golos, não achaste?
0: Teve, realmente teve. Eu vou-te explicar, eu também vi, como é que vou dizer isto? Eu vi os primeiros 10 minutos.
1: O quê? Não me digas que adormeceste?
0: Pois.
1: Como é possível?
0: Apaguei.
1: Que jogo tão empolgante.
0: Não estava a ser, pois não. Eu não sei onde é que aconteceu depois, mas acho que não estava a ser, não estava, pois não.
1: Como é possível? Não, eu vi tudo. Eu vi tudo, mas não seguido.
0: Tu és notívaga. Ok.
1: Não vi tudo seguido.
0: Como é que fizeste? Estavas a fazer pausa?
1: Ia à sala e ao quarto. Que era para ver qual é que dava a sorte.
0: Ah, ok.
1: E não deu.
0: E perguntavas: aqui, está melhor aqui?
1: Sim. Estou a jogar melhor se eu estiver aqui. E aqui? Estou a jogar melhor.
0: Vou ficar aqui então.
1: Não houve golos, quer dizer, houve um golo anulado que eu achei bem, não é?
0: Vai, porque não era nosso, claro.
1: Vai ao encontro das regras da FIFA que eu implementei, que é anular todos os jogos contra Portugal.
0: Óbvio, todos os golos.
1: Muito
0: todos
1: os jogos. Sim, todos os golos, todos os jogos não. Muito bem, foi bem anulado. E pronto, de resto, no próximo temos que ganhar, não é? Ou se ganha ou se perde, não há empate.
0: A partir de agora é, citando o Mr. Scolari, é mata-mata.
1: Mata-mata.
0: Agora é mata-mata, portanto.
1: É matar ou morrer.
0: É matar ou morrer, exatamente. E essa é madrugada de sexta, não é?
1: De quinta para sexta.
0: Quinta para sexta, sim.
1: Portanto,
0: e sexta nós vamos a caminho de Monção.
1: Já sabe.
0: Não é essa hora, claro.
1: Já sabe. Eu gostava de ter uma camisola de Portugal e outra de Cabo Verde. Vou lançar aqui.
0: Mas o que disseste isso?
1: É um pedido.
0: Eu agora estupidamente disse hoje, só faz anos em novembro.
1: Se me puderem enviar uma camisola, porque eu não comprei. Acho muito caras. E. Mas queria.
0: É que estupidez. Está bem, pronto, ok.
1: Pronto,
0: pronto. Se alguém pudesse desfazer.
1: Sim.
0: Já que está.
1: Olha, Cabo Verde vai. Nós jogamos com a Colômbia, não é? Que era da Shakira.
0: Sim, pois é, era da Shakira.
1: Shakira empatou um bocado. Não nos deixam jogar.
0: Sim, mas por outro lado, tu estás a usar a frase de Shakira relativamente às camisolas. Tu estás a dizer: é dai, dai.
1: Dai, dai.
0: Eu quero, dai, dai.

0: ouvi dizer dos Melim, ouvi dizer que o Arsénio Coelho está pronto para nos contar do trânsito. 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Arsénio, boa tarde.
1: Olá Diogo, boa tarde. Início desta hora de ponta com um acidente no IC19, Sintra-Lisboa, na saída para Acril, em Pinamaneco. O acesso está cortado temporariamente em direção a Algés. O trânsito está parado na Amadora até Pinamanique, por causa deste acidente no final do IC19. A ponte 25 de Abril em Campolide para Almada, assim que em Monsanto para a ponte e Amoreiras. A segunda circular entre o eixo norte-sul e o relógio, em ambos os sentidos. No Porto, sinais amarelos, VCI do mercado para A3 e A28 entre Sendim e a VCI em ambos os sentidos. Para troca de informações, 820-2010 é nacional e é grátis.
0: Arsénio, já voltamos a falar. Até já. Obrigado. Até já. 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A seguir o Ed Sheeran, daqui a pouco os Tame Impala na Rádio Comercial.
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0: Tenho Impala já a seguir na Rádio Comercial, 12 minutos para as 5.
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2: Já agora acompanhamos este.
3: É um contra-ataque.
2: Boa, Joana! Yes. Bola para o lado direito. Isto pode ser golo.
3: E pode ser golo.

0: Run from the sun like Dracula. Vão ser uns dias difíceis os próximos para o Dracula. Daqui a pouco vamos saber o que se passa no mundo. Na próxima hora, o Alex Warren para abrir o Já Se Faz Tarde.
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0: Um minuto das 5 da tarde na Rádio Comercial. Vamos saber o que se passa no mundo com a Sandra Braga Fernandes. Boa tarde, Sandra.
3: Boa tarde. O Ministro da Educação desvaloriza as críticas ao processo de correção dos exames nacionais. Fernando Alexandre admite dificuldades, mas garante que os problemas estão a ser resolvidos e as provas vão ser corrigidas dentro dos prazos.
4: Estão a ser resolvidas. Nós continuamos dentro dos prazos previstos, ou seja, os professores todos os anos têm 10 dias úteis para corrigir os exames e aquilo que o Educa nos diz é que vai garantir esses 10 dias úteis para os professores corrigirem os exames. Hoje já há muitos professores a corrigirem exames, ou seja, muitos já receberam perguntas para corrigir no seu espaço partilhado e credenciado. Obviamente, lamentamos que estejam a surgir erros que não foram antecipados, mas isso também faz parte do processo, ou seja, aquilo que é importante é que os erros não prejudiquem nenhum aluno, que nenhum aluno seja prejudicado, isso nós garantimos que nenhum aluno será prejudicado e que, obviamente, todos os prazos sejam cumpridos.
3: Professores e diretores de agrupamentos e escolas públicas relataram várias falhas no processo digital.

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4: No IC19, Sintra-Lisboa, há um acidente em Pinamanique, acesso cortado para Acril, em direção a Algés, e com fila na Amadora. Ponto 25 de Abril, com fila em Campo Lido para Almada. A5 demora em Monsanto para a Ponte e Moreiras. Segunda circular com paragens entre o Eixo Norte-Sul e o Relógio, nos dois sentidos. No Porto, VCI demora do Mercado para A3. E A28, com filas entre Sendim e a VCI, nos dois sentidos.
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0: Brand New da Pink na Rádio Comercial. São 5h19. Who knew? Quem é que sabia realmente que valia a pena continuar a ser com uma certa pessoa? Não é? É por isso que existem testes de personalidade.
1: Vi isto no TikTok e resolvi.
0: Ah, então é real.
1: Resolvi trazer aqui para ti e para os ouvintes,
0: obrigado,
1: da Rádio,
0: Joana,
1: Comercial,
0: obrigado,
1: um teste de personalidade. Uhum. Às vezes dá jeito, vai a um date, por exemplo, não é? E quer ver mais ou menos qual é a onda da pessoa, mas não quer dar a entender. Faça este teste de personalidade que vai perceber imenso sobre a pessoa sem lhe perguntar diretamente. Já vai perceber o que é que eu quero dizer. Tenho 3 perguntas para te fazer a ti, Diogo.
0: Para mim?
1: E já agora as pessoas também que estão a ouvir, em casa, no carro, em todo lado, podem fazer este teste. Okay. Primeira pergunta: qual é o teu animal preferido e porquê? Dá características que te fazem gostar do animal. Ou 2 ou 3. Qual é o teu animal preferido?
0: Sei lá, vou ter o cão, talvez, não?
1: Sim, porquê?
0: Porque são fofinhos, têm aqueles olhos meigos que olham para nós.
1: Sim.
0: São teus olhos meigos.
1: Olhos meigos.
0: São peludos.
1: E peludos, está bom. Agora, qual é a tua cor preferida e porquê? Também 3 ou 4 características.
0: Que ouvia dar? Ok, pronto. Eu vou tocar o azul.
1: O azul?
0: Como dá para notar hoje, porque eu estou a usar vários tons de azul. Vários tons de azul.
1: O que é que te transmite?
0: Vai bem com tudo, percebes? Dá bem com tudo. O azul, não é?
1: Bem com tudo, sim.
0: Podes...
1: Mas assim, características do azul, o que é que te percebes?
0: É calmo, dá-me calma.
1: Calmo. Ok.
0: Sim. E uma certa. E estabilidade.
1: Estabilidade, ok.
0: Estabilidade, sim.
1: Estável.
0: Sim.
1: Ok. Agora, de que forma gostas mais da água? Se gostas de um mar agitado, de um mar calmo, de uma piscina, de um gelo, de água em gelo?
0: Água em gelo, não.
1: Tenho cara, suor.
0: Tenho cara de irmã em patrocínio.
1: Porquê irmã em patrocínio?
0: Não viste a série, eles foram para dentro da piscina de gelo.
1: Ah, pronto.
0: Pois.
1: Fizeram bem. Por isso é que têm aqueles corpos deslumbrantes,
0: Joana,
1: também.
0: Gosto de piscina.
1: Piscina?
0: Sim, e
1: é,
0: água.
1: É como gostas mais da água?
0: Sim.
1: É na forma de piscina.
0: E água?
1: Porquê?
0: Quentinha.
1: Porquê?
0: Porquê?
1: Sim.
0: Porque já estou naquela idade que já não me queres chatear muito, percebes?
1: Não te queres chatear.
0: É que sim, vai ser de uma estupidez tão grande.
1: Não te queres chatear mais? Porquê piscina?
0: Porque água, quando a água está quentinha, obviamente.
1: Sim, sim.
0: Não é? Pronto. E porque está ali.
1: Não... Porquê?
0: Porquê?
1: Porque é o quê?
0: Porque.
1: Diz lá, como é que te faz sentir? O que é que é? O que é que tu pensas?
0: Faz-me sentir bem, gosto de lá estar dentro, não é?
1: Sim, mas porquê? Porquê?
0: Porquê? Como assim?
1: Fala-me em emoções.
0: Emoções?
1: Sim, o que é que a piscina te transmite? Porquê é que tu gostas tanto da piscina?
0: Isto são perguntas que vão fazer num primeiro encontro a outra pessoa, é?
1: Sim, sim. Porque não te queres chatear.
0: Eu já tinha sido porta fora.
1: Não, precisas dizer o resultado do teste. Vês mais ou menos,
0: não,
1: sabes?
0: Não, sim, sim. Eu estou só a pensar, porquê é que esta maluca me está a perguntar? Mas emoções, como assim emoções?
1: Então, não te queres chatear?
0: Sim. Então, e refresca-me, é refrescante. Eu sinto-me.
1: Refrescante.
0: Sinto-me, eu sempre gostei de estar dentro de água. Portanto, eu gosto. Sinto-me bem ali. É como se estivesse no meu habitat natural, apesar de não ser.
1: É um habitat natural.
0: É isso.
1: Ok.
0: Pronto.
1: Então, o que acontece?
0: Agora é o resultado.
1: Qual
0: não
1: é? O teu animal preferido? Representa como é que as pessoas te veem?
0: Ok.
1: Então, és fofinho, de olhos meigos e peludo.
0: Olha, bate mais ou menos certo, não é? Toda a gente pode.
1: Sim. Para a pergunta, qual é a cor preferida? É como é que tu te vês? Está bem com tudo, calmo e estável.
0: Ok.
1: É assim que tu te vês. E para a pergunta, de que forma gostas mais da água? É como é que tu vês uma relação? O amor? Não te queres chatear muito? É refrescante e é o teu habitat natural.
0: Pronto.
1: Está
0: bem.
1: Estás a ver? É assim.
0: E fizeste agora contigo. Tu fizeste autoteste disso?
1: Na altura fiz.
0: O que é que deu?
1: Na altura fiz. Posso dizer que o animal era gato, porque é independente, é engraçado e parvo.
0: Se bate certo.
1: A cor preferida acho que era o amarelo. Porque é radiosa e,
0: uau,
1: e faz lembrar coisas positivas. E a água. Escolhi o gelo.
0: Muito bom, pronto. Agora já sabe, quando for num primeiro encontro, pode fazer estas perguntas
1: pode.
0: E vai perceber.
1: Nem precisa de.
0: Nada, nada, só fazer
1: as perguntas. Não precisa dar o resultado. Nem fica precisa... para si, guarda para si e tira as suas conclusões.
0: Nem precisa de pedir o jantar, fica logo a saber algo mais.
1: Exato, faça antes do jantar, não é?
0: Algo de mim, algo de ti, Joana, algo de todas.

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1: Vais-me analisar?
2: Diga-me o que escolhe, diz-lhe quem é, Facebook ou Instagram?
1: Instagram, já não tenho Facebook sequer.
2: Ok, Instagram. Trabalhar sozinho ou em equipa?
1: A equipa, então.
2: A sopa ou sanduíche?
1: Sanduíche, não.
2: Jantar fora ou
1: fora.
2: Encomendar? Ok, então, quem é que tu és? És o Diogo.
1: Só querias que eu respondesse a pergunta, não? Tu me ter perguntado isto diretamente, eu acho que tinha sido. Olha,

0: Boa viagem, bom regresso a casa. Vamos saber do trânsito já a seguir.
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0: Vamos conferir o que se passa no trânsito. 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Arsénio, mais uma vez, boa tarde. Como estão as coisas?
16: Com o acidente no viaduto Duarte Pacheco, Lisboa, Cascais, o trânsito parado desde a rotunda Túnel do Marquês e Moreiras até o viaduto. Também na A5, no sentido inverso, de Oeiras até Linda a Velha, depois em Monsanto para a Ponte. A Ponte mantém-se em Campo Lido para a Margem Sul. Ainda os dois acidentes no IC19, Sintra-Lisboa, um na reta dos comandos e outro em Pinamanique, na saída para Acarilo. Trânsito muito demorado, de Queluz até Pinamanique. A segunda circular das Torres até Ilhas Calvanas, sentido inverso do relógio, até o Palácio de Queluz, no IC19. Também a caril dos túneis de Benfica até o Senhor Roubado, no Porto VCI, antes da Rábida, da Furada até às Antas com o sinal amarelo, sentido contrário. Há um caminhão avariado na Ponte do Freixo, a condicionar à 44 e também à 20, depois de Bonjoia para a 13 e de Francos até à Furada e da Exponor até à VCI. Para troca de informações, 800 20 20 10, é nacional e é grátis.
0: Marcena, obrigado e até já. 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Boa viagem. 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
17: é em Aveiro. 24 graus de máxima para Aveiro amanhã, 27 para Leiria, 28 em Viana do Castelo e no Porto, 30 em Coimbra, 31 em Lisboa, 32 na Guarda e em Faro, Setúbal 33, Viseu e Santarém 34, Bragança, Braga e Vila Real 35, Porto Alegre 37, Castelo Branco e Beja 38 e Évora 39.
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0: Depois dos 4:30, o Dermot Kennedy, e já a seguir ficamos a 13 minutos das 6 na comercial.
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0: com a música nova na Comercial, No Matter Where I Go. Ele vai estar no Nós Alive com a Rádio Comercial. Vamos encontrá-lo lá. Somber e Matias Damásio daqui a pouco, e também a adivinha da Joana. E agora, a Sandra Braga Fernandes com a edição das 6. Sandra, boa tarde.
1: Boa tarde. Continua a subir o número de portugueses e lusodescendentes mortos no duplo sismo da Venezuela. De acordo com o Ministério dos Negócios Estrangeiros, são já

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3: No âmbito do evento literário Babel, mais de 3 mil pessoas assistiram à conversa com Alberto Manguel, rodeados de fortes medidas de segurança. Durante a conversa, falou do atentado de que foi alvo em 2022. No livro A Faca, Rushdie imagina a conversa que teria com o atacante.
4: Let me see why a 24-year-old kid.
5: Deixa-me ver porque é que um miúdo de 24 anos, que admite que nunca leu nada do que eu escrevi e que não tem antecedentes criminais, está disposto a ir do zero ao homicídio para matar alguém que não conhece, que é um completo desconhecido. É intrigante. Dizemos que as tragédias de Shakespeare têm mistérios muito difíceis de resolver. Porque é que Otelo assassina Desdemona se nem sequer vê o lenço?
4: Why does Othello murder Desdemona when he doesn't even see the handkerchief?
3: Ao longo da sessão, Rushdie fez soltar várias gargalhadas e terminou a beber vinho do Porto e a dar vivas à cidade perante um público a aplaudir de pé.
6: Aliás, todos nós demos vivas à cidade. Estivemos lá vários dias no Babel, que ainda vai durar durante as horas do dia de hoje. Foi um orgulho fazer parte desta primeira edição.
7: Essa não foi?
6: Não foi.
7: Cidade foi uma bela
6: livre,
7: ideia.
6: Foi uma grande ideia da Fundação Lelo.
7: Até parecia nossa.
6: Foi uma ideia. Não era?
7: Não é?
6: Ah, eu pensei que tinha estado ali na organização daquilo. Nós. Bom, vamos ao trânsito. 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
8: A5, Lisboa-Cascais. Há um acidente no viaduto Duarte Pacheco. Filas na rotunda do Marquês. Ponto 25 de Abril, com fila em Campo Lido para Almada e C19, Sintra-Lisboa. Acidente Amadora, filas em Queluz. Segunda circular, com fila de Benfica até ao Radar. Sentido inverso do relógio até ao Campo Grande e de Benfica até Queluz. No Porto, acidente na A20, em Oliveira do Douro, sentido Gaia-Porto. VCI com a trânsito demorado da Furada até às Antas, sentido inverso de Monjoia para a 3 e da Via Norte até à Rábida e também, e é isso, mais trânsito 820-2010.
6: 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Já a seguir o Songbird, daqui a pouco a adivinha da Joana.
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1: Segundo o inquérito, qual é o cheiro que nos deixa mais relaxados?
0: O cheiro que nos deixa mais relaxados?
1: Sim, é um inquérito recente, foi feito semana passada.
0: É um cheiro muito atual, não é? É um cheiro muito atual.
1: Okay. Mais ou menos.
0: Mais ou menos. Mais relaxados no sentido de assim, se fizeres uma velinha disto vais adormecer.
1: Tu sentes o cheiro e ficas, ah, que bom. Que relaxado que eu estou. Entendes?
0: Quer dizer?
1: É muito isso.
0: Ficas, ah, tão bem.
1: Deve ser uma sensação de tranquilidade.
0: Deve ser a Lúcia Lima.
1: Quem é?
0: É uma erva, não é?
1: Ah, pensei que era uma cantora ou assim.
0: Não.
1: Uma atriz brasileira.
0: Sim,
1: que tivesse um cheiro bom.
0: Não, não sei, nunca cheirei a Lúcia Lima. A atriz ou cantora. Não, mas pode ser isso. O chá de Lúcia Lima acalma imenso, não é? Pode ser isso, pode ser. Há pessoas a falar de roupa, da roupa lavada.
1: Ah, tão bom, não é?
0: O cheiro dos lençóis. É bom, por acaso é bom.
1: É muito bom.
0: É bom. O que é que mais pode ser? Há muitas coisas que as pessoas, quando sentem o cheiro, ficam muito relaxadas. Há imensas coisas.
1: Sim, mas não é. É tudo lícito aqui, hein?
0: É tudo lícito. Não é à toa que surge uma canção chamada Higher Power. Somos Coldplay na Rádio Comercial. Daqui a pouco a resposta da adivinha da Joana. 6:17. Boa viagem.

0: Fergie a recordar na Rádio Comercial com Big Girls Don't Cry. Às vezes os bebés choram, bebés vão aparecer aqui algumas vezes como resposta da adivinha de hoje, mas há bebés e pronto, e há bebés.
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2: Os americanos têm uma solução para esta coisa da depressão da segunda-feira.
3: Que é olhar para fotografias de bebés. Tão simples quanto isso. Está deprimido, é segunda-feira. Olho para fotografias de bebés. Mas é mesmo bebés, não são os bebés.
1: Já se faz tarde. 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
0: Estamos a falar de bebés.
3: Bebés. Não é bebés. Segundo o inquérito, qual é o cheiro, o aroma que nos deixa mais relaxados?
0: Pronto, eu lá.
3: Há quem diga cheiro de bebés, não é?
0: Cheiro de bebés.
4: Olá, boa tarde, meninos. O cheiro que mais relaxa, eu acho que é aquele cheiro a bebê. Aquelas colónias de bebê, aqueles cheiros daquelas lojas de roupa para bebê. Aquele cheirinho bom mesmo, bebê recém-nascido, acho mesmo que é isso. Oh, Diogo, aposta que vais ganhar. Pá, beijinhos, Cátia de Gondomar.
3: Beijinhos, Cátia.
0: A Pic Baby, não é?
3: Ah, sim.
0: O cheiro.
3: Por acaso, eu gosto muito desse
0: cheiro. É um cheirinho bom. Há aqui muita gente a dizer que o cheiro de bebês acalma imenso. É o pão quente. Cheira pão quente, bom, é bom.
3: É bom, é. Isso não me deixa relaxado, deixa-me com fome.
0: É isso, este nosso ouvinte, o Helder, diz pão quente, depois vem a manteiga e nós que íamos para o lado de tanto prazer. Pronto, então não é para relaxar, não é? É para dar.
3: Para sentir prazer.
0: Para sentir prazer. Nosso ouvinte André diz que é o cheiro a protetor solar, a relva acabada de cortar ou o cheiro da carne a ser feita no churrasco. O cheiro da carne a ser feita no churrasco realmente é bastante relaxante.
3: É tudo bom, gosto destes cheiros todos.
0: Olha, Joana.
3: O que é que foi? O que aconteceu? O que é? O Japão marcou?
0: O Japão marcou, sim.
3: O que é que se passa?
0: Não sei.
3: O Japão marcou ao Brasil?
0: Marcou.
3: Isto é indecente.
0: Atenção que a Joana, aquilo que a Joana tem feito para Portugal, a Joana está a fazer também por Cabo Verde e pelo Brasil.
3: Isto é inacreditável.
0: Cá podemos também, podes também lançar a petição para que golos marcados ao Brasil também sejam anulados.
3: Devia
0: como
3: ser.
0: Fizeste, tu me fizeste com Portugal.
3: Este gol claramente foi fora de jogo.
0: Joana Azevedo, que não viu sequer a jogada. Porque está de costas para a televisão. Ora bem, mais. Só pode ser entre duas. Ou é o cheiro. A cheiro a lavanda? Ou então um coco. Por acaso o cheiro a coco é um cheiro bom. Não sei se me relaxa.
3: Enjoa um bocado.
0: É, mas é bom.
3: Enjoa-me um bocado, por acaso.
0: Eu, o que me enjoa um bocado é comer coco ralado. Isso aqui é tipo.
3: Pois,
0: não,
3: tudo.
0: Eu não como pão de Deus, por exemplo.
3: Porque tem coco?
0: Tem por cima.
3: Ok.
0: Não é?
3: Também.
0: Mas uma arrefada como? Porque a arrefada não tem coco, tem
3: sim.
0: Açúcar.
3: Uhum.
0: Bom, cheiro a protetor solar, aparece aqui algumas vezes. Cheirar a casa.
3: É
0: cheirar, o cheiro a casa.
3: O cheiro a casa.
0: O cheiro da nossa casa.
3: Sim.
0: Há quem fale no cheiro alfazema também. O cheirinho de bebê, há lá coisa melhor, lá está. O cheiro quando está a trovejar. Se estiver a trovejar muito perto de nós, pode ser cheiro a pânico, não é?
3: Sim, qual é o cheiro de trovão?
0: Não sei,
3: o trovão tem cheiro.
0: Terra molhada e esse tipo de coisas assim, não é? A relva quando está.
3: Terra molhada,
0: terra
3: sim.
0: Molhada é diferente.
3: Não é trovão.
0: Não sei se isso me relaxa, não sei se fico muito relaxado.
3: Eu nunca cheirei um trovão.
5: Ora, boas tardes. Até
0: alguém que arranja um cavalo chamado trovão só para.
3: Não sim, é? Cheirar.
0: E a Joana vai cheirar.
3: Esquisito.
5: Qual é o cheirinho que acalma a malta? É fácil. Tem cheirinho de dinheiro. Mas houvesse lá em casa. Bom trabalho, maltinha. Fala ao Bruno que vai de viagem do Porto para Viseu.
0: Boa viagem, tchau, tchau. Bruno. Boa viagem.
3: O Bruno disse pinheiro ou dinheiro?
0: Dinheiro. O cheirinho a pinheiro acalma no carro. É aqueles pinheiros que tu pões no espelho, não é? Pois o a dinheiro é uma coisa diferente.
3: Pois é estranho ele dizer pinheiro e depois mais houvesse lá em casa.
0: Mais houvesse lá em casa.
3: Casa cheia de pinheiros.
0: Pinheiros por todo lado. Muita gente a falar da brisa do mar. Lá.
3: Claro.
0: O cheiro da nossa cara metade.
3: Ah.
0: Bom.
3: E a calma?
0: Sim.
3: Calma, por acaso, calma.
0: Calma a metade.
3: É a calma a metade.
0: Cheirinho a casa limpa.
3: Outra parte é connosco.
0: Cheirinho a roupa lavada, enfim, pronto, é imenso. Ui, cheira Natal. Não venham falar em cheira Natal. Estão aqui a dizer cheira Natal. Sabem o que acontece quando uma pessoa fala em Natal, não é? Está sempre aqui, uma pessoa não vai
3: precisar. Depende. Algumas pessoas acalmam, outras
0: depois é stress. Bom, vamos lá bloquear respostas. Hoje temos aqui a Catarina, aliás, vamos ter aqui durante os dias. Acho eu, não é?
3: Porque os olhos.
0: E o ar dela de quê? Vão falar comigo ou
3: seja? Não, o ar dela, não sei se foi de vão falar comigo
0: ou
3: se
0: vou estar
3: foi,
0: aqui uns dias.
3: Vou estar aqui uns dias.
0: Dá cá alguma sorte.
3: É hoje, não se habituem, mal. Hoje é que não se repita.
0: Qual é o palpite, Catarina?
6: Eu acho que é Cheiramar, já tinha dito.
0: Cheiramar. E tu, Catarina? Temos duas Catarinas, ainda é preciso, ainda que para isso.
7: Outra. Vou dizer roupa limpa. Roupa lavada.
0: Roupa lavada. É um bom palpite, por acaso.
8: E tu,
0: calma,
8: Diogo?
0: Calma. Se calhar vou dizer cheirinha bebê.
8: Diogo Catarino.
0: É só Catarinas. Sabe que este fim de semana, mudei de hotel no Porto.
8: Sim.
0: Quando chego ao pequeno almoço, estava lá a nossa Catarina.
8: Ah.
0: No pequeno almoço.
7: I'm a stalker.
8: Pois, tu não estavas escalada para trabalhar e foste
0: não,
8: na mesma.
0: Foi na mesma, estava lá.
8: Sei que é amor ao trabalho.
0: Pois é, pois é.
8: Estavas de férias.
0: E marcámos o mesmo hotel.
8: Ah, também.
0: Bom,
8: a resposta certa é... relva acabada de cortar.
0: Ah, pessoas acertaram. Pessoas acertaram. Eu não acho isso assim tão relaxante.
8: Ah, eu acho. Por acaso, é assim, eu gosto muito.
7: É agradável,
8: não. É agradável.
7: Relaxa.
0: É agradável, não foram vocês
7: mas
0: a cortá-la,
7: relaxa.
0: Não é? Quem corta, se
8: eu
0: calhar.
8: Acho que relaxa um bocadinho.
0: Não sei. Relaxa com um cheiro assim, um cheiro mais, não sei. Tipo, o que foi?
8: Eu qualquer cheiro me relaxa.
0: Relaxa. Estranho, mas tenho certeza que nem todos. Mas ok.
8: Olá.

0: Dream as One, a Miley Cyrus na Rádio Comercial. Vamos saber do trânsito já a seguir. 23 minutos para as 7.
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0: A 19 minutos das 7, voltamos a conferir o trânsito. 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
22: Tudo parado em Gaia. Há um acidente na A20 em Oliveira do Douro, sentido Gaia-Porto. Trânsito parado em A20. Já havia saído a furada até às Antas. Sentido inverso, pior do Amial para a Ponta Rábida e da Ponte Lessa até à VCI. Em Lisboa, Acril, com muita lentidão dos túneis Benfica até Olival Basto, com acidentes na Pontinha e no Senhor Roubado. A segunda circular do relógio até o Palácio de Queluz. Sintra, Lisboa de Queluz até à Amadora e depois do Estado Maior até ao Fonte Nova, onde há informação de um acidente. A ponte 25 de Abril mantém-se em campo ligado para a margem sul. Ainda o acidente no viaduto Duarte Pacheco, Lisboa-Cascais. Há demora desde a rotunda e túnel do Marquês até ao viaduto. Também no sentido Cascais-Lisboa há um acidente no Estádio Nacional, já com as filas na área de serviço. E no Alentejo, a Nacional 4 está cortada entre Borba e Terrugem devido a um incêndio florestal. Para já não está a afetar a circulação na A6. Para troca de informações, 820-2010 é nacional e é grátis.
0: Arsénio, obrigado pela ajuda, um abraço e até amanhã.
22: Até amanhã.
0: 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Boa viagem. Passamos para o... 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
1: Sol e de que maneira? E vai aquecer muito. Em Évora, a máxima vai aos 39 graus. Amanhã, 38 em Castelo Branco e Beja. Porto Alegre, 37. 35 em Bragança, Braga e Vila Real. Viseu e Santarém, 34. 33 em Setúbal, 32 para a Guarda e para Faro. Lisboa, 31. Coimbra, 30. Porto e Viana, 28. Leiria, 27. E 24 para Aveiro. Nos próximos dias, a temperatura vai subir ainda mais.
0: 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Ficamos a 17 minutos das 7 com música nova dela, Langley. Esta chama-se Be Her, é assim?

0: Música nova dela, Langley, na comercial, chama-se Be Her. Queria fazer uma ligação para her, mas não estava
1: a estavas a tentar, não era?
0: É her. Sim, estava aqui a pensar, é her.
1: É her, sou eu.
0: É she, é she.
1: It's
0: é
1: me.
0: É a Rocha.
1: Sou eu.
0: Sou eu.
1: Em espanhol, que sou uma pessoa que fala muito bem.
0: Ligação para her, mas não estava a pensar.
1: Estavas a tentar, não era?
0: É her. Sim, estava aqui a pensar, é her.
1: É her, sou eu.
0: É she, é she.
1: It's me.
0: É a Rocha.
1: Sou eu.
0: Sou
1: eu. Em espanhol, que sou uma pessoa que fala muito bem espanhol.
2: É show.
1: É, como o Diogo também, que eu sei que o Diogo também fala.
0: Queria fazer uma ligação para her, mas não estava a pensar.
1: Estavas a tentar, não era?
0: É sim, estava aqui a pensar, é her.
1: É her, sou eu.
0: É she, é she.
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0: é
1: me.
0: É a Rocha.
1: Sou eu.
0: Sou eu.
1: Em espanhol, que sou uma pessoa que fala muito bem espanhol.
2: É show.
1: É, como o Diogo também, que eu sei que o Diogo também fala
0: muito bem espanhol.
1: Ui, habla que é uma maravilha.
2: Ele fala todas as línguas.
0: Hasta luego, maraja.
1: Pronto. O que é maraja?
0: Maraja. Maralha, não é? Não, não fez sentido.
2: Fez. Adoro que me chamem de maralha.
1: Não gostas?
2: Por acaso há muito tempo que não me chamam.
1: Assim, há muito tempo que ninguém
0: é
1: me chama. Se calhar ninguém me chamou nunca. Foi a primeira vez.
0: Não, maralha só faz sentido quando é muita gente.
2: Quando
0: não
2: é muita gente.
1: E nós somos tipo 1, 2, 3, 4. Sim,
2: nós somos bastante. Já podemos ser considerados maralha.
1: Olha, tudo amaralhado e fé em Deus.
0: Hasta amanhã, amarrada, amarrada, amarrada. Parece a Rosa a dizer turanjada. Turanjada.
1: Eu disse mal?
0: Não,
1: turanjada?
0: Não, tu disseste bem, eu é que estou a dizer.
1: Ah, estava a ver, olha, coisa. Tu queres que agora disse mal. Turanjada.
0: Sim.
1: Que é uma coisa muito boa, ouvi dizer. Ainda não provei, mas diz que
0: pois,
1: sim.
0: Pois, já vi que disseste. Uau,
1: ninguém está a perceber nada.
0: Não, não, já ouviram, então está a passar.
1: Já.
0: A passar, a seguir passa é o Bruno Mars.
2: Foi um gosto, até amanhã.
0: Não,
1: até amanhã, maravilha.
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3: Sido feitas alterações às tabelas salariais, porque têm sido dados, feito um conjunto de aumentos aos diferentes profissionais de saúde, aos médicos, enfermeiros e outros. E se o financiamento das ULS não acompanha esse aumento de custos, obviamente que o único resultado que é expectável é este déficit, portanto não existe alternativa.
4: No ano passado, o déficit do Serviço Nacional de Saúde foi superior a 1 bilhão de euros. Dar conta ainda de que, ao intervalo, o Japão vence por 1-0 ao Brasil. Jogam o acesso aos oitavos de final do Campeonato do Mundo de Futebol.
5: Obrigada, era isso mesmo que eu ia dizer, que o Japão está a fazer história e a vencer o Brasil por 1-0. Tudo sobre o Mundial no nosso site, em radiocomercial.pt, tem uma área só dedicada ao Mundial de Futebol 2026. Obrigada, Sandra. Até já. 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Vamos saber agora como é que estão ou não a rolar as coisas. Boas tardes.
6: Olá, Ana, boa tarde.
5: Arsénio Coelho, conta-nos tudo. Está a ser uma tarde difícil ou não é por isso?
6: Começamos com alerta para a 17 na zona centro. Há informação de objetos nas vias entre Monte Real e Monte Redondo que já terão causado danos em várias viaturas. Atenção à circulação na A17 entre Monte Real e Monte Redondo, sentido Leiria-Figueira. No Porto, há filas na VCI da Ponta Rábida até Francos, sentido inverso da Perlada para a Ponta Rábida e entre Sendim e VCI em ambos os sentidos. Em Lisboa, ainda o acidente no viaduto Duarte Pacheco Checo, a Lisboa-Cascais, com demora na rotunda e túnel do Marquês. A ponte mantém-se em Campo Lido para Almada, a segunda circular das Torres até às Caldanas, sentido inverso da zona comercial até que a luz no IC19 e no Alentejo, Nacional 4, já reaberta ao trânsito entre Borba e Terrugem. Para troca de informações, 820-2010.
5: É nacional. E é grátis. Já tinha saudades deste nosso pandã. Fazemos um pandã. Não é auditivo.
6: Exatamente.
5: Pronto, um pandã oral. Olha, obrigada, Arsénio. Um beijinho arrojado. E até amanhã. 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
5: Esta semana, de regresso a este horário e consigo até bem perto das 10 da noite. Agora, 40 minutos sem interrupções.
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5: A começar já a seguir com Ed Sheeran, no Escalema. Há também Linkin Park, Lewis Capaldi, Taylor Swift e muito mais. É continuar connosco. Um ótimo regresso a casa. Bom final de tarde, segunda-feira. Boa semana. Boas férias, se for caso disso que

In the End dos Linkin Park, aqui na Rádio Comercial, na voz do Chester Bennington. Não será com a voz do Chester, mas é com a voz do Ivo, que é praticamente igual, muito, muito, muito idêntica, que os Hybrid Theory vão subir ao palco da Mel Arena em Lisboa pela terceira vez. Eles vão estar no dia 20 de março de 2027 na Mel Arena. Eu também lá vou estar em warm-up com DJ set muito rock, portanto esperamos por todos os ouvintes da Rádio Comercial. É um concerto, uma vez mais, também com a garantia da Rádio Comercial. E para saber tudo, radiocomercial.pt. Já a seguir, a terra do Edmundo Inácio.

Stay Love de Lewis Capaldi aqui na Rádio Comercial. A melhor música sempre em casa, no carro, em todo lado. Para quem não está a conseguir acompanhar o jogo do Mundial Brasil-Japão, o Brasil acabou de empatar. Agora há uns minutos o Japão estava todo contente, não é? A fazer grande festa, porque estavam a ganhar ao Brasil. Agora neste momento já estão empatados. Entretanto, se quiser saber tudo sobre o Mundial, radiocomercial.pt, temos uma área exclusiva dedicada ao Mundial de Futebol 2026. Shake it off, a Taylor Swift, para ouvir agora. São 40 minutos sem interrupções. A melhor música onde quer que esteja.

0: Música nova dos vizinhos, onde é que eu tinha a cabeça? A melhor música sempre em casa, no carro, em todo lado. Olha, quem nunca, não é? Quem nunca teve este pensamento? Onde é que eu tinha a cabeça? Mas pronto, ficamos só por aqui. 24 minutos agora para as 8. Daqui a pouco falamos sobre o Show Me the Money desta semana. Na passada sexta-feira demos 45 mil euros em cartão e agora temos mais 20 mil. Sim, é verdade. Daqui a pouco, Bastille.
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0: voz da Nena, aqui na Rádio Comercial. A melhor música portuguesa sempre, em casa, no carro, em todo lado. 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Daqui a pouco o Harry Styles.
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0: American Girls, do Harry Styles aqui na Rádio Comercial. 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Se precisares, 910-033-759, este é o nosso WhatsApp. A Rosinha consigo até bem perto das 10, a seguir com Bob Sinclair.
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0: Love Generation, Bob Sinclair aqui na Rádio Comercial, a melhor música sempre. Em casa, no carro, em todo lado, uma grande reviravolta no jogo Brasil-Japão, já vamos falar sobre isso, apenas com um minuto depois das 8. As notícias de regresso à antena da Rádio Comercial e com a jornalista Sandra Braga Fernandes. Boa tarde, Sandra.
1: Boa tarde. Começo precisamente pelo jogo entre o Brasil e o Japão. Já teve várias fases. Está agora cerca de 10 minutos depois do fim do jogo e o Brasil ganha por 2-1 ao Japão. Se assim for, estará nos oitavos de final deste Mundial de Futebol. Às 2 da manhã é a vez dos Países Baixos, Marrocos. Portugal começou hoje a preparação para o jogo com a Croácia. Será à meia-noite da próxima sexta-feira em Toronto, no Canadá. Pelo menos 1.700 pessoas e mais de 5.000 ficaram feridas.

Lay Me Down, música que junta Sam Smith ao John Legend nestes 40 minutos sem pausas. A melhor música sempre. Onde quer que esteja, em direto para todo o mundo, radiocomercial.pt. Esta semana consigo a partir das 7 da tarde e até às 10 da noite. Daqui a pouco já falamos sobre o Show Me The Money. Para já, o Eminem.

0: A Carolina Deus a terminar 40 minutos sem interrupções aqui na Comercial, a melhor música sempre, em casa, no carro, em todo lado. Se adora futebol e está a acompanhar loucamente este Mundial 2026, temos uma área destinada só ao Mundial, em exclusiva, em radiocomercial.pt, é no nosso site. Temos também música nova do nosso Vasco Palmeirim, um Tuga em todo lado. O Vasco aproveitou uma música dos Chutes e Pontapés, e se quiser ver o vídeo, radiocomercial.pt. Tu PT está no nosso site também. Já a seguir, o Lucas Graham, boa viagem.
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0: São os Lifehouse a passarem aqui por esta emissão arrojada de segunda-feira na sua comercial. Hoje um bocadinho mais cedo e a recordar velhos tempos que não foram assim há tanto tempo, foram ainda o ano passado. Já tinha algumas saudades de lhe fazer companhia. A esta hora, até bem perto das 10 da noite, estamos juntos e a partir de quinta-feira em Monção, para a Feira do Alvarinho, a maior wine party de Portugal. Vamos ter emissão em direto também para acompanhar tudo, só mesmo aqui na sua rádio comercial. Ótima segunda-feira, uma boa semana, se for caso disso, boas férias. Já a seguir, a Rosalía.
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1: 5 dias depois dos fortes sismos, continua a aumentar o número de vítimas mortais na Venezuela. São já mais de 1.700 os mortos, incluindo 60 de nacionalidade portuguesa. Há ainda milhares de desaparecidos e, por isso, mantêm-se as buscas por eventuais sobreviventes. Uma luta contra o tempo que conta com operacionais portugueses no terreno. É o caso do Major Filipe Costa, da GNR.
2: A nossa base de operações está junto ao aeroporto de Caracas e temos feito aqui várias ações de busca em vários locais, essencialmente zonas habitacionais, também algumas zonas comerciais.
1: Entretanto, 17 cidadãos portugueses vão ser repatriados da Venezuela, devem chegar amanhã a Beja. Na Alemanha, pelo menos 6 pessoas morreram na sequência de um tiroteio. Aconteceu na cidade de Stade, perto de Hamburgo. O atirador foi detido. Por cá, a polémica com a correção dos exames nacionais. Foram identificadas falhas no processo, mas o ministro da Educação garante que nenhum aluno será prejudicado.
3: Aquilo que é importante é que os erros não prejudiquem nenhum aluno, que nenhum aluno seja prejudicado. Isso nós garantimos, que nenhum aluno será prejudicado e que, obviamente, todos os prazos sejam cumpridos.
1: Na saúde, atenção ao calor. As temperaturas vão aumentar nos próximos dias. A ministra está preocupada com o impacto na mortalidade e, por isso, deixa um apelo.
4: Pedir a todas as pessoas que nos estão a ouvir que sigam as instruções dos seus médicos de família, dos enfermeiros, de toda a equipa de saúde e que, por favor, sigam as instruções que a Direção-Geral de Saúde está a toda a hora a colocar nas redes sociais, nos órgãos de comunicação social.
1: E por causa do calor, o IPMA emitiu avisos, alguns de nível laranja. Já a partir de amanhã, no Alentejo, as máximas podem ultrapassar.

A voz inconfundível da Lady Gaga, aqui na Rádio Comercial, a melhor música sempre, em casa, no carro, em todo lado. 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Agora, o Ed Sheeran.

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1: É música nova, muito fresquinha, aqui na Comercial, chama-se Cidade, Blue Eye com Bubas Pinho, a terminar 40 minutos non-stop. A melhor música sempre, em casa, no carro, em todo lado, se precisar, 910033759. Este é o nosso WhatsApp. Daqui a pouco, Vanessa Carlton, e atenção que estamos em contagem decrescente para os festivais de verão com a Comercial. O próximo começa no dia 9.
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4: Olá, boa noite, seja bem-vindo à Rádio Comercial. Eu sou a Mariana Pinto e sim, esta semana sou eu que lhe vou fazer companhia todas as noites a partir das 10. Por isso, conto consigo desse lado e agora começamos da melhor maneira com David.

estar aqui consigo até à uma e tenho muita coisa para lhe contar. Porquê? Porque, assim, muito resumidamente, eu casei. Isto ainda é tão estranho de dizer, como assim? Eu casei, sim, aconteceu. Casei há 3 semanas e a seguir fui de lua de mel. E fui para onde? Está agora a perguntar, fui para onde? Fui para o Japão. Meu Deus, está a imaginar a viagem de sonho? Foi de sonho. O Japão é assim, se nunca foi ao Japão, depois do que eu lhe vou contar, vai querer ir, porque é inacreditável. Eu vou-lhe contar tudo já a seguir, ok? Antes vamos ouvir os Coldplay que estão aqui à espera, coitadinhos. Esta chama-se Feels Like I'm Falling In Love. Eu adoro esta música e toco então agora na Rádio Comercial.

É o Bruno Mars a tocar aqui na Rádio Comercial. Ou o meu Bruninho, como eu costumo dizer. Eu gosto muito dele. Bom, prometi que lhe ia contar então algumas coisas sobre a minha lua de mel. Por isso vamos a isso. Então, eu estive 2 semanas no Japão. E vou começar já por falar sobre a comida. Porque se eu tenho a fama de ser a Mariana que não gosta de nada, então eu acho que mereço deixar de ter já essa fama. Porque é assim, eu comi praticamente tudo o que havia para comer e gostei de praticamente tudo. E posso já começar pela melhor carne que eu já comi na minha vida. Meu Deus! Chama-se Wagyu. Demorei alguns dias até conseguir decorar este nome. Wagyu, não sei se já ouviu falar, mas é, como é que eu ia dizer isto? É a melhor carne do mundo. Tem de acreditar em mim. É uma carne que se desfaz na boca e tem um sabor maravilhoso. Por mim, eu tinha passado as 2 semanas a comer Wagyu. O ramen também é maravilhoso, é ótimo. O sushi, se já me está a perguntar pelo sushi, olha, vou já arrumar esse assunto na gaveta porque não gostei. Não adorei. Não é não gostei, é não adorei, pronto, não achei memorável. Até porque eles põem wasabi no sushi, sempre, mesmo dentro das peças, sabe? Têm essa mania, não sei porquê, pronto. E eu não gosto do wasabi, portanto. O sushi eu não adorei. Mas, ai olha, é tudo bom. Já me tinham dito que se come bem no Japão em qualquer lado. Mariana, vais entrar em qualquer restaurante na rua e vais comer bem. E é mesmo, mesmo verdade. Portanto, olha, já está aqui uma boa razão, para um dia ir ao Japão. Acredito que, se é um bom garfo, como se costuma dizer, acredito que não se vai arrepender. Daqui a nada já lhe vou contar mais algumas coisinhas sobre esta viagem. Antes temos então a Gracie Abrams aqui à espera. Vamos à música. Eu sou a Mariana Pinto, estou aqui consigo até à 1. Tenha uma ótima noite de segunda-feira.

0: Rosalía e a Carminho com esta memória incrível a tocar aqui na Rádio Comercial. Olá, boa noite, espero que esteja a ter uma boa segunda-feira. Eu sou a Mariana Pinto, vou estar aqui consigo até à uma, por isso conto consigo desse lado. Até porque a seguir chega mais música. Mal Smith toca já a seguir a isto.
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0: Ai, olha, agora viajei até aos tempos de morangos com açúcar. Sim, eu sou dessa geração que viveu muito os morangos com açúcar. Bom, obrigada por estar a ouvir a Rádio Comercial. Obrigada por me estar a fazer companhia. Eu sou a Mariana Pinto, vou estar aqui consigo até à uma. Ai, olha, e já a seguir chega uma das minhas favoritas do momento. Eu estou completamente obcecada com esta música, meu Deus. Não saia daí, são os Tame Impala. Tocam já a seguir.
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0: Me e quem o diz é o David Fonseca aqui na Rádio Comercial. Obrigada por estar desse lado. Eu sou a Mariana Pinto, vou estar aqui consigo até à uma. Eu e os One Republic também chegam já a seguir.
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Olha, eu não sei se ela fica consigo ou não, mas eu prometo que vou ficar aqui consigo até à uma na Rádio Comercial. Obrigada por estar desse lado. Eu sou a Mariana Pinto. Obrigada por me fazer companhia neste meu dia de regresso ao trabalho, que nunca é fácil. Não vamos agora aqui dizer, ai, tão bom, estou de volta ao trabalho. Não é fácil. Ninguém tem assim muita vontade, depois de férias, não é? De voltar a trabalhar. Por isso, olha, eu, apesar de estar longe de si, não estarmos aqui ao lado um do outro, eu consigo sentir o seu apoio. Portanto, olha, muito obrigada. Sinto que estamos a dar as mãos. Não me abandones, está bem? Que eu estou a tentar ainda perceber se ainda sei fazer isto, se não faço as neiras. Mas, enfim, acho que até agora está a correr bem. Portanto, obrigada por ouvir a Rádio Comercial e por estar comigo. Estou aqui consigo até à uma. Toca agora Benson Boone. Esta chama-se Slow It Down. Tenha uma boa noite de segunda-feira.

Ora bem, eu prometi que lhe ia falar mais um bocadinho sobre a minha lua de mel e vai acontecer agora. Então, para quem não ouviu, eu estive 2 semanas no Japão, já falei sobre a comida que é maravilhosa, é incrível, vale mesmo muito a pena provar tudo, o ramen, a carne, o sushi também, apesar de eu não ter adorado. Para quem gosta do wasabi, vai gostar muito do sushi no Japão, porque eles põem sempre o wasabi no sushi, mas falta-me falar sobre as pessoas no Japão, sobre o povo. É o povo mais educado, mais querido, mais fofo, mais civilizado do mundo. Eles são tão queridos, tão organizados, as ruas super limpas. Não é mito, eu achava que era a questão das passadeiras. Eles só passam mesmo a passadeira na estrada se estiver verde. Mesmo que não, se não vierem carros, se não estiver ninguém na rua, eles não passam. Só passam quando estiver verde para os peões. Nos restaurantes somos sempre tão bem recebidos. Eu não sei se sabe, mas, por exemplo, se entrar num restaurante no Japão, todas as pessoas que trabalham nesse restaurante param o que estão a fazer só para o cumprimentar. E no fim, antes de ir embora, eles fazem exatamente o mesmo. Olha, não sei. Foi mesmo um choque cultural. Não estou a dizer que nós não somos queridos, atenção, acho que também somos. Mas os japoneses conseguem ultrapassar a escala. São mesmo muito acolhedores, muito civilizados. Fiquei mesmo muito surpreendida. Ai, olha, já estou com saudades. Tenho que parar a falar sobre isto, porque senão começo a ficar triste e quero voltar. Um dia quero muito voltar e vai acontecer. Bom, agora sim vamos voltar à música. Esta chama-se Golden, toca agora na Rádio Comercial. Eu sou a Mariana Pinto, estou aqui consigo até à 1.

0: É a Shakira na Rádio Comercial nesta noite de segunda-feira. Olá, eu sou a Mariana Pinto, vou estar aqui consigo até à uma. Eu e não só, estou à espera do Ed Sheeran e do Carlão, que chegam já a seguir.
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0: 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É o Ed Sheeran a fazer-lhe companhia nesta noite de segunda-feira. Eu também vou estar aqui consigo até à uma. Sou a Mariana Pinto. Obrigada por me fazer companhia. Já a seguir chega Somber e a Namora também. Não saia daí.
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Obrigada por estar com a Rádio Comercial. Eu sou a Mariana Pinto, vou estar aqui consigo até à uma. Boa viagem, se for caso disso. Ou então boas férias. Ai, se estiver de férias, tão bom. Olha, aproveito porque eu também estive. Voltei hoje ao trabalho e passa sempre muito rápido. Já a seguir, Adele na Rádio Comercial.

umas férias, se for caso disso. Fui há bocadinho à agenda da Rádio Comercial e diz que hoje é dia das pessoas que vão de férias. Portanto, olha, aproveite. Eu cheguei hoje de férias e sinto que já ia outra vez. Porque eu acho que, ai, é tão bom, não é? E passa sempre muito rápido. Portanto, olha, desligue do trabalho, desligue dos problemas e aproveite as férias, ok? Se estiver por cá, perto de Lisboa, então, olha, não se esqueça que está quase aí a chegar o Nós Alive. E eu lembrei-me disto porquê? Porque toca agora Teddy Swims aqui na Rádio Comercial, que sobe ao palco Nós no dia 11 de julho.

o Avicii a animar aqui a sua noite de segunda-feira na Rádio Comercial. Olá, boa noite. Eu sou a Mariana Pinto, vou estar aqui consigo até à uma. Bom trabalho, se também estiver a trabalhar, força nisso. Aliás, olha, mande-me uma mensagem, pegue no telefone, se também estiver a trabalhar, e mande mensagem aqui para o WhatsApp, 910033759. Estamos juntos na luta e assim sentimos-nos mais próximos, pode ser. Já a seguir, Taylor Swift, eu gosto muito desta, chama-se The Faith of Ophelia e toca então agora na Rádio Comercial.

É a Elisa e o Tiago Nogueira a tocar na Rádio Comercial, a Rádio Número 1 de Portugal. Rádio essa que vai estar dentro de poucos dias no Nosa Live. Já estamos aqui todos ansiosos na equipa. E eu lembrei-me disto porquê? Porque primeiro já estamos todos a pensar nos outfits, não é? Não sei se faz parte destas pessoas que começam a pensar na roupa que vai levar aos festivais com algum tempo de antecedência, mas aqui na rádio eu já apanhei algumas pessoas a discutir: ai, eu vou levar isto, ai não, eu vou levar aquilo. Enfim, portanto já é conversa de corredor aqui na rádio, mas também me lembrei do Nosa Live porque já a seguir chegam os Foo Fighters, que, atenção, não se esqueça disto, sobem ao palco no dia 10 de julho. Tocam já a seguir.

0: teres a tocar aqui na Rádio Comercial e também no Nós Alive no dia 10 de julho. Não se esqueça, a Rádio Comercial vai estar por lá e ficamos à sua espera. Já a seguir, Bruno Mars aqui na Rádio Comercial, ou então, como eu gosto de dizer, é o meu Bruninho. Eu gosto muito dele e chega com a música nova, I Just Might, toca já a seguir.
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E agora sim, chegou a minha hora. Vou embora. Obrigada por ter estado desse lado, por me fazer companhia neste meu primeiro dia de regresso ao trabalho. Estive de férias e todos sabemos que é um bocadinho difícil, não é? A pessoa está de férias e está bem. Não lhe apetece ir trabalhar, mas tem de ser. E enfim, e obrigada por ter estado comigo, porque foi muito mais fácil saber que tive a sua companhia desse lado. Eu sou a Mariana Pinto. Estou então de volta amanhã a partir das 10 da noite aqui na Rádio Comercial. Um beijinho e olha, espero que tenha uma ótima semana.